Aqui quem fala é o comandante, mais uma vez passando para avisar que o nosso voo segue normalmente, hein? Então aproveita, continua aí vivendo essa viagem rota. Com mais músicas sem escalas.

senhoras e senhores, ainda continuamos com o nosso voo 975. Esperamos que estejam aproveitando a viagem. É uma hora de músicas sem intervalos.

Senhoras e senhores, continuamos voando. É o voo 975. Uma hora de músicas sem escala. Continue com a gente. Aproveite cada minuto dessa viagem.

Por aqui, Alex, o comandante do voo 975, para avisar que o nosso voo segue normalmente. Pela janela, a vista é linda. Dentro da cabine, a trilha sonora continua. O voo 975 continua em rota com as melhores de todos os tempos.

0: Senhoras e senhores, aqui quem fala é o comandante Alex. Informamos que já estamos em rota de aterrissagem. A torre já liberou a pista e estamos justamente colocando um ponto final em nossa viagem de hoje. O voo 975 se despede por aqui, mas lembrando que a qualquer momento nós podemos viajar outra vez aos lugares mais intensos da emoção, da saudade, das fortes emoções.
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0: Daqui a pouquinho a gente volta com mais músicas.
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2: De volta com o som do Momentos de Amor e as mais lindas de todos os tempos. Uma ótima noite para você.

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2: Sabe, eu li uma frase hoje que é bem interessante. A frase dizia assim, ó: quem realmente gosta de você permanece quando a vida deixa de ser conveniente. Mas yes, é isso. Porque na boa, é muito fácil estar do lado de alguém quando tudo tá dando certo. É muito bom estar do lado de alguém quando as coisas estão a mil maravilhas. Difícil é permanecer quando chegam os problemas, as dificuldades, os momentos de dor. E é nessas horas que você descobre quem realmente se importa com você. Muita gente se aproxima por interesse, por conveniência, ou até porque está tudo bonito, mas quando a situação muda, essas pessoas, ó, desaparecem. Agora, já quem gosta de verdade, essa continua presente. Já tive pessoas assim na minha vida, quem nunca, né? Que na hora do pega pra capar, foge. Mas também, claro, já fui muito abençoado com pessoas que seguraram minha mão, muitas estão até hoje. Enfim, onde eu quero chegar com isso? Essas pessoas que gostam de você, talvez não consigam resolver toda a sua vida, seus problemas, os perrengues, mas faz questão de caminhar ao seu lado. Sabe aquele abraço, dizer, tô aqui? Então, valorize quem permaneceu quando você mais precisou, porque

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2: É o som de momentos de amor invadindo teu espaço, mas de uma forma muito carinhosa, para tocar as melhores músicas de todos os tempos. Eu vou tocar para você uma música que eu acho ela lindíssima, na minha opinião, talvez uma das mais belas do Guilherme Arantes. Mas eu estava pensando numa coisa que a gente vê direto em relacionamento, principalmente no que diz respeito ao contexto dessa música. Essa música fala de uma vontade de querer controlar tudo, achar que o amor é posse, e isso vai matando o sentimento, sabe, sem a pessoa perceber. Quando alguém gosta de verdade, suponho eu, a pessoa não quer perder, a pessoa não quer moldar o outro da maneira que imagina, porque o amor, ele não é jaula, ele é espaço. E tem muita gente que confunde segurança com controle e acaba sufocando quem tá do seu lado. E no fim perde exatamente aquilo que queria segurar, ora! Mas enfim, o mais bonito seria a pessoa entender do tipo assim: eu te quero do seu jeito, inteiro, sem mudar como você exatamente é. E é assim que deve ser. Se tiver de ser, é leve. Se tiver que ser força, já começou errado. A música lindíssima do Guilherme Arantes, Mania de Possuir.

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1: Vocês já ouviram aquela frase que fala assim: do inferno é que se vê o paraíso? É exatamente o que eu descobri nessa canção.

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1: Bom, chegou o momento da nossa tradução, não é? Hoje é um domingo e a gente traz uma música que nós fizemos durante a semana. Eu vou trazer uma música que eu traduzi na quarta-feira, uma música de 1989 do cantor e compositor Richard Marx. Ele fez essa música para a esposa dele, que na época viajava bastante. Right Here Waiting, que é justamente esperando aqui por você. Seria mais ou menos ao pé da letra essa tradução. Vamos lá para a tradução da noite? Ótimo!
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1: Aí foi Richard Marx, Right Here to Wait, linda música, tem um arranjo gostoso, tem uma letra forte, ó, independentemente de como meu coração fique, do tempo que leve, da distância que nós estamos no momento, eu estarei aqui esperando por você. Vamos ouvir na tradução agora, sim, aliás, vamos ouvir sem a tradução. Aprecia, sem moderação.

Tocando pra você as melhores da semana, aqui pelo som do Momentos de Amor, boa noite. José Augusto.

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0: Vivendo intensamente com você pelo som do Momentos de Amor. Eu sei que muitas vezes a gente reclama de muita coisa, de tudo. A gente reclama de repente porque a gente não tem uma roupa legal para ir para uma festa, porque a gente não tem uma bolsa legal, porque o relógio não tá legal, não é, porque a namorada não tá bem. Enfim, a gente reclama de muitas coisas, mas a gente esquece do nosso momento atual. A gente vive esperando grandes momentos para agradecer, para estar super bem. Calma! É nas pequenas coisas que a vida realmente acontece. O café quente, o sorriso de alguém, não é? O vento leve, um abraço inesperado. Quem aprende a enxergar a beleza no simples, gente, sabe, vive com mais paz. A gratidão, ela não vai mudar o que temos, mas ela muda o que sentimos. Ela nos faz entender que a felicidade, ela não é um destino, é um jeito de olhar. E quem agradece o pouco, sempre recebe muito mais. Vamos aproveitar para pensar que daqui a pouco estamos começando um novo dia e nós temos que ser gratos por esse dia. Nós temos que ser gratos por tudo que nós temos e, claro, ir em busca daquilo que queremos. Mas reclamar menos e agradecer muito mais é a sacada para um viver, para ter uma vida bem melhor. Pensa nisso, só um toque para a gente aprender a ter gratidão também pelas pequenas coisas da vida.

tocando para você as melhores da semana neste domingo muito especial. Uma boa noite para você. The Cover Girls.

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2: É o som do Momentos de Amor, dando aquela paradinha pra gente pensar um pouco, pra gente refletir. Deixa eu dizer uma coisinha pra você. Você sabia que você é muito abençoado? Sim, você é uma pessoa abençoada. Preste atenção nessa história que vai fazer você refletir sobre isso. Eu sou abençoado. A minha rotina normal é esperar uma longa fila para tomar o meu café da manhã numa lanchonete todos os dias. Ao abrir a porta, notei apenas um homem no balcão. O cavaleiro lutava para explicar seu pedido à jovem impaciente. Café pequeno e pão com creme. Ele falou muito lentamente e eu notei que ele segurava seu braço esquerdo contra o seu peito. Como eu tive um derrame 4 anos antes, era óbvio que ele também tinha sofrido um. Ao contrário dele, as minhas deficiências são muito poucas. Eu cheguei ao balcão ao tempo de ouvir a jovem perguntar novamente: "O que o senhor deseja?" Olhei para a jovem e disse: "Eu acho que o cavalheiro aqui na frente quer um café pequeno e um pão com creme." O homem virou-se lentamente em minha direção e sorriu. Quando o pedido foi colocado à sua frente, a jovem pegou seu dinheiro e colocou o troco no balcão. Ele tentou pegar as moedas com as suas mãos trêmulas. "Posso atender a próxima pessoa da fila?" disse a atendente. Até não conseguia acreditar que ela não dava a mínima para a luta daquele homem e só estava preocupada em receber o seu pedido. "A próxima pessoa e única da fila sou eu. Estarei com você num minuto, logo que eu terminar de ajudar este cavaleiro." Peguei seu troco e coloquei na sua mão. Então, quando ele tentou levantar seu pão, eu peguei seu café e o ajudei a chegar até a pequena mesa. Ele sentou-se e disse com dificuldade: Obrigado, Deus mandou um anjo." "Não, Deus mandou um anjo para te lembrar de como sou abençoado. Abençoado por estar aqui por ajudar você. Abençoado porque posso usar meus dois braços. Abençoado porque Deus pôde abrir meus olhos no mundo que é cego, ao sofrimento alheio." É uma história muito curta, mas assim que eu li, eu disse: caramba. Eu vou perguntar para você que tá me ouvindo agora: qual é o seu problema? Qual o seu problema? Diz para mim qual é o seu problema. Quantas pessoas se chateiam, acham que Deus é uma utopia, sabe que os seus problemas são maiores do mundo, quando na verdade existem pessoas que têm problemas muito, muito maiores. O exemplo desse cidadão que teve um AVC é um exemplo simples diante de pessoas que estão com muitos problemas que você nem imagina o quanto. Pensa nisso. Na próxima vez que se julgar uma pessoa que não é abençoada, pensa nisso antes de julgar que você tem todos os problemas maiores do mundo. Você não os tem. Não os tem. Na verdade, você, apesar de tudo, é uma pessoa abençoada.
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2: Quero dizer uma coisinha pra ti. Qualquer fase que a gente vivencie, qualquer delas, a mão divina de Deus estará sempre sobre nós. Por isso é essencial ter humildade, é essencial agradecermos por esse dia que está começando. A gratidão a Deus, não é, importantíssimo. Sempre que estivermos nos momentos favoráveis e talvez também nos não favoráveis, e especialmente fé e confiança quando os insucessos estiverem nos rodeados, sem deixar jamais de alimentar o pensamento com a esperança, com a gratidão de que as dificuldades logo irão passar e novos e bons ciclos e bons acontecimentos em breve chegarão. Tenha fé, acredita, tá? E você tem um dia yes, massa. Beijo grande, amo você, de verdade. Tchauzinho.
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siga tranquilamente entre a inquietude e a pressa, lembrando-se de que há sempre paz no silêncio. Tanto quanto possível, sem humilhar-se, viva em harmonia com todos os que o cercam. Fale a sua verdade mansa e claramente e ouça dos outros, mesmo a dos insensatos e ignorantes. Eles também têm sua própria história. Evite as pessoas agressivas e transtornadas. Elas afligem o nosso espírito. Se você se comparar com os outros, você se tornará presunçoso e magoado, pois haverá sempre alguém inferior e alguém superior a você.

Viva intensamente o que já pôde realizar. Mantenha-se interessado em seu trabalho, ainda que humilde. Ele é o que de real existe ao longo de todo o tempo. Seja cauteloso nos negócios, porque o mundo está cheio de astúcias. Mas não caia na descrença. A virtude existirá sempre. Muita gente luta por altos ideais, e em toda parte a vida está cheia de heroísmo. Seja você mesmo. Principalmente, não simule afeição, nem seja descrente do amor. Porque mesmo diante de tanta aridez e desencanto, ele é tão perene quanto a relva. Aceite com carinho o conselho dos mais velhos, mas também seja compreensivo aos impulsos inovadores da juventude. Alimente a força do espírito, que o protegerá no infortúnio inesperado. Mas não se desespere com perigos imaginários. Muitos temores nascem do cansaço e da solidão. E a despeito de uma disciplina rigorosa, seja gentil para consigo mesmo. Você é filho do universo, irmão das estrelas e árvores. Você merece estar aqui. E mesmo se você não pode perceber,

Portanto, esteja em paz com Deus, como quer que você o conceba. E quaisquer que sejam seus trabalhos e aspirações na fatigante jornada pela vida, mantenha-se em paz com sua própria alma. Acima da falsidade, dos desencantos e agruras, o mundo ainda é bonito. Seja prudente. Faça tudo para ser feliz.

0: matrículas da educação especial no ensino regular cresceram no Brasil e cresceram muito. Segundo o censo escolar de 2026, já são 2,5 milhões de estudantes, um aumento de 82% em apenas 5 anos. Hoje, a grande maioria desses alunos, cerca de 96%, está em salas de aula comuns, mas um desafio importante ainda permanece. Estar na sala de aula não significa necessariamente estar incluído. No mês da conscientização sobre o autismo, especialistas chamam a atenção para a necessidade de transformar o ambiente escolar para que alunos neurodivergentes não só frequentem, mas aprendam e participem de verdade. Como destaca o mestre em educação brasileira e diretor de produto e marketing da Aprende Brasil Educação, Juliano Costa.
1: Transformar a sala de aula comum em um ambiente neurocompatível basicamente significa entender que inclusão não é só, obviamente, colocar o aluno autista dentro da turma. A gente precisa organizar a sala para que ele consiga, de fato, participar daquele momento de aprendizagem e aprender junto com os colegas.
0: Na prática, isso envolve mudanças simples, mas fundamentais. Organizar rotinas, usar recursos visuais, reduzir estímulos como barulho excessivo e adaptar as formas de participação dos alunos. Segundo o especialista, muitas vezes o problema não está na capacidade do estudante, mas no ambiente escolar, que pode ser confuso ou até sensorialmente agressivo.
1: Muitas vezes, a barreira não está na capacidade do estudante, mas sim no ambiente, no seu entorno, porque esse ambiente pode ser confuso, pode ser imprevisível e sensorialmente agressivo para ele, enquanto que para as outras crianças neurotípicas nada disso é incomum. Então, uma sala neurocompatível é aquela que diminui essas barreiras de comunicação, informação e de processamento sensorial.
0: Apesar dos avanços no acesso à escola, ainda há um caminho importante pela frente. Hoje, menos da metade dos alunos conta com apoio especializado dentro das instituições. Para os especialistas, a inclusão de verdade depende de uma rede de apoio com escola, família e profissionais e de garantir condições reais para que esses estudantes aprendam com autonomia. Agência Rádio Web, produção e reportagem, Janaína Oliveira.
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0: uso terapêutico do canabidiol tem avançado no Brasil, mas ainda enfrenta desafios, principalmente quando o assunto é acesso pelo Sistema Único de Saúde, o SUS. Cada vez mais pacientes recorrem à justiça para conseguir o tratamento, em um processo conhecido como judicialização da saúde, como explica a promotora de justiça Giovanna Caroni, coordenadora do Centro de Apoio às Promotorias de Justiça de Defesa da Saúde.
1: Às vezes a gente demoniza muito a judicialização, mas às vezes ela é muito necessária, né? Até para os avanços, para garantir acesso à população. É questões de criança com paralisia cerebral, tem muita, muita demanda mesmo. É o Mevatil, é o medicamento? Teria que ver o valor do custo anual do tratamento, porque antigamente era assim, era solidariedade. Tinha um relatório ali e você entrava. Muito simples. Hoje, essa judicialização, ela precisa ser qualificada. E no âmbito do Ministério Público, a gente, né, tem que visar a saúde do coletivo. A gente tem que também qualificar ainda mais a nossa judicialização.
0: Hoje, a Agência Nacional de Vigilância Sanitária, a Anvisa, é responsável por regulamentar a importação e a comercialização desses produtos no país. Segundo especialistas, esse movimento judicial tem pressionado o sistema a evoluir e, ao mesmo tempo, expõe lacunas na política pública. Atualmente, o Brasil tem dezenas de produtos à base de canabidiol autorizados pela Anvisa, mas a maioria ainda não é considerada medicamento. Segundo o advogado especialista em direito sanitário e gestão de políticas de saúde baseadas em evidências, Thiago Lopes Campos, isso acontece devido à falta de estudos conclusivos sobre eficácia e segurança.
2: O papel da Anvisa é central ao estabelecer as diretrizes, as balizas, as regras pelo qual se fará acesso a qualquer que seja o produto sujeito à vigilância, desde que ele assegure três elementos que são imprescindíveis: segurança, qualidade e eficácia. O estigma sobre o uso da planta para essa finalidade, ele vem reduzindo. É claro que tem um cenário aí que a gente tem um desafio grande do ponto de vista regulatório, e hoje a gente tem uma categoria que a gente considera a qualidade, a gente considera a segurança a partir dos dados de uso real, e a eficácia ainda não tem nesse produto de cannabis. 49 produtos que nós temos regularizados dentro da Anvisa, eles não são medicamentos. Eles não passaram pela fase de testes clínicos para verificar, em grande medida, a segurança, a qualidade, mas efetivamente a eficácia para um determinado tratamento.
0: Na prática, isso dificulta a incorporação desses tratamentos no SUS e amplia a busca por decisões judiciais. Outro ponto recente que reforça esse debate foi uma decisão do Supremo Tribunal Federal, que reacendeu a discussão sobre o acesso a tratamentos à base de cannabis no país. Apesar dos desafios, a percepção da sociedade tem mudado. O estigma em torno do uso medicinal da cannabis vem diminuindo, abrindo espaço para um debate mais técnico e menos preconceituoso. O principal desafio agora é equilibrar a regulamentação e o acesso da população, garantindo segurança jurídica e, principalmente, o direito à saúde. Do Ministério Público de Minas Gerais, para a Agência Rádio Web, Vinícius Araújo.
3: Recife, 1:41.

0: debates internos e uma conversa com representantes de movimentos sociais e culturais que atuam para a redução de vulnerabilidades marcaram a primeira reunião anual ordinária dos promotores de justiça em estágio probatório. A iniciativa tem como objetivo propiciar a aproximação dos novos promotores de justiça do Ministério Público de Pernambuco da realidade social que os moradores enfrentam na comunidade. É o que explica a Procuradora de Justiça e Corregedora-Geral do Ministério Público, Maria Ivana Botelho.
1: A gente resolveu fazer em Recife, escolheu essa comunidade de Peixinhos pela riqueza cultural que ela tem e também pela... O alto índice de violência que a comunidade vivencia desde a década de 80, 90. É um momento de tirar dúvida, de trazer os assuntos para a prática do dia a dia, de tentar aplicar o que eles têm de teoria, o que a gente constata também, a prática que é importante para a atuação do Ministério Público.
0: Apesar dos índices de violência na região, a Biblioteca Multicultural Nascedouro tem se consolidado como um espaço de resistência e acolhimento, oferecendo atividades artísticas e literárias. Para o coordenador Rogério Bezerra, a presença do Ministério Público no local reforça que os moradores da comunidade também são sujeitos de direito.
2: Em sua arquitetura, Peixinho não tem um equipamento como esse, né? Equipamento que possa ter música, teatro, dança. E a gente vem lutando para manter esse espaço. Então, essa é a importância, sabe, de entender a realidade das comunidades com equipamento desse salva-vidas, né? E aí, os promotores, né, que têm esse papel de defender somente os direitos, né? Aqui são vários direitos violados, você vê aqui, né? O direito à cultura, o direito ao lazer, o direito à educação. Estamos sendo aqui violados.
0: Ao fim da conversa com os movimentos sociais, os promotores de justiça percorreram o espaço do Nascedouro de Peixinhos e consolidaram o compromisso do Ministério Público com a defesa dos direitos humanos. Agência Rádio Web, roteiro de Karina Barros, locução Joyce Santos.
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0: programa de incentivo para a permanência dos jovens no estudo diminui a evasão em 43%. A taxa foi obtida em 2 anos do pé de meia, de acordo com o Ministério da Educação. O programa é como uma poupança, que tem como objetivo incentivar a permanência dos jovens até a conclusão do ensino médio. Segundo os dados do governo, o abandono escolar nessa faixa de ensino era de 6,4% e caiu para 3,6% em 2025. Desde que foi criado, o pé de meia atendeu 5 milhões e 600 mil alunos. O número equivale a mais da metade do total de estudantes do ensino médio público no Brasil. O MEC também divulgou que o programa foi responsável pela diminuição da taxa de reprovação escolar em 33% entre 2024 e 2025. Para receber o benefício de R$ 200, é preciso estar matriculado no ensino médio público. O valor é depositado uma vez ao ano. A participação no pé de meia é feita de forma automática para os estudantes matriculados na rede pública e com inscrições no Cadastro Único. Da Rádio 2, Fabíola Altran.
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0: Começam em maio as inscrições para o Enseja 2026, exame nacional para certificação de competências de jovens e adultos. A prova, prevista para o dia 23 de agosto, é gratuita e destinada a jovens e adultos que não concluíram o ensino fundamental ou médio em idade escolar. Com inscrições até o dia 15 de maio, o iFood prepara gratuitamente entregadores, donos e parceiros da plataforma com bolsas de estudo, simulados e suporte educacional por meio do programa Meu Diploma do Ensino Médio. Desde 2022, 15 mil pessoas se formaram pelo projeto pedagógico. Renata Rotenberg, gerente de impacto social no iFood, afirma que a iniciativa abre portas para novas oportunidades profissionais.
1: O programa tem muito potencial desse desenvolvimento, desde resgatar uma confiança que muitas vezes foi perdida ao longo do tempo, né? Então, a gente sabe que tem o que a gente chama de idade escolar. Quando a gente passa dessa idade escolar sem finalizar os estudos, muitas das vezes as pessoas perdem a confiança. Ah, acho que não é para mim, não vou conseguir, não vai dar certo. E acho que um ponto importante aqui, né? O diploma abre portas. É super importante para novas oportunidades, para geração de renda. Possibilita também acesso a curso de ensino superior e curso técnico. Então, acho que aqui é muito sobre viabilizar caminhos.
0: Segundo pesquisa interna da plataforma, 29% dos entregadores ainda não concluíram o ensino médio. Entre os participantes do programa, 45% relataram aumento na renda após a conclusão dos estudos, destaca Renata.
1: Ao investir em educação, amplia também o acesso a oportunidades de formação, de renda e traz efeitos diretos na trajetória desses profissionais que estão dentro do ecossistema, sejam entregadores, restaurantes ou familiares. E é por isso que a gente aposta muito na educação como um vetor desse desenvolvimento pessoal e profissional e de transformação social em todo o ecossistema.
0: As aulas são 100% online, gravadas e ao vivo com professores especializados. Mas o aluno pode acessar o conteúdo de acordo com a própria disponibilidade. As inscrições podem ser feitas pelo aplicativo do entregador ou no site oficial do programa, institucional.ifood.com.br/meu-diploma-do-ensino-médio. Agência Rádio Web, produção e reportagem, Karina Chagas.
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0: hospital nunca para. Portas abertas, corredores cheios e decisões tomadas em minutos. No Hospital do Trabalhador, em Curitiba, o fluxo é intenso. Em média, 55 ambulâncias chegam por dia. E nos casos mais graves, há apoio aéreo. Pela porta aberta, entram ainda mais de 70 pacientes clínicos diariamente. Recentemente, 55 milhões de reais foram investidos na ampliação do pronto-socorro, equipamentos e heliponto. Um reforço que impacta diretamente o atendimento à população, como pontua o diretor do Complexo Hospitalar do Trabalhador, Guilherme Graziani.
1: Com uma estrutura melhor para os nossos profissionais e para as pessoas que vão vir aqui trabalhar, é muito mais confortável. Então, são consultórios individuais, são consultórios com ar-condicionado, recepções individuais para ortopedia, para clínica geral, para plástica.
0: Com atendimento 100% pelo Sistema Único de Saúde, o SUS, a unidade da Secretaria de Estado da Saúde é a maior referência do Paraná em trauma, urgência e emergência. Somando quase 1000 atendimentos por dia. Por trás desse número há uma engrenagem feita de gente. São aproximadamente 5 mil trabalhadores. Só na enfermagem são 819 profissionais. Outros 482 médicos, além de fisioterapeutas, psicólogos, assistentes sociais, nutricionistas e dentistas. Juntos, eles sustentam uma estrutura de 260 leitos, 40 deles de UTI, 3 centros cirúrgicos e 14 salas de operação. Em 2025, foram 9,5 mil cirurgias, a maioria de emergência. O hospital também é escola para novos médicos, tem maternidade. Foram mais de 3 mil partos em 2025 e não fecha as portas para ninguém. Agência Rádio Web de Curitiba, Fernanda.

acréscimo de estima por si mesma, e parecia-lhe que entrava enfim numa existência superiormente interessante, onde cada hora tinha o seu encanto.

0: O Ministério da Saúde anunciou o repasse de 12 milhões de reais para intensificar o combate à doença de Chagas em 155 municípios de 17 estados brasileiros. Segundo a pasta federal, as cidades selecionadas foram escolhidas com base em critérios técnicos, priorizando localidades com registros recentes do vetor que transmite a doença e alto risco de transmissão nas regiões Nordeste, Sudeste e Norte. Além do reforço na fiscalização, o governo federal confirmou uma parceria com a Fundação Oswaldo Cruz para a segunda fase de uma pesquisa que utiliza o selênio no tratamento de pacientes com problemas cardíacos causados pela doença. O projeto recebe um aporte de mais de 8 milhões de reais para avaliar se o mineral pode ser incorporado ao SUS como uma terapia complementar. Transmitida pelas fezes do barbeiro, a doença de Chagas afeta entre 6 e 7 milhões de pessoas no mundo, a maioria na América Latina. Só no Brasil, de acordo com os dados mais recentes, foram quase 4 mil mortes em decorrência da doença em 2024. Os principais sintomas são febre, mal-estar, falta de apetite, dor nos gânglios, inchaço nos olhos e aumento do fígado e do baço. Entre 5 e 10 anos depois da contaminação, no entanto, o paciente enfrenta a fase crônica da doença, que provoca o inchaço de órgãos como o coração e esôfago, o que pode causar sérias complicações. De acordo com médicos, no entanto, assim como acontece com muitas doenças, o diagnóstico precoce é fundamental também no caso da doença de Chagas. Quando diagnosticada nos primeiros dias da transmissão, a chance de cura é de até 100%, mas diminui progressivamente com o passar dos anos. Da Rádio 2, Milena Abreu. 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
1: 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Após identificar irregularidades estruturais na condução de licitações e contratos públicos no município da Ilha de Itamaracá, localizada no litoral norte do estado, o Ministério Público de Pernambuco recomendou uma série de medidas para a gestão municipal. Entre os pontos críticos, foram identificados a ausência da elaboração do plano de contratações anual e a publicação tardia de informações no Portal Nacional de Contratações Públicas. Além disso, existem inconsistências nos registros oficiais do município, além de haver procedimentos com valores errados ou incompletos, comprometendo o controle social e a fiscalização. Outro problema encontrado foi a designação tardia de agentes responsáveis pelas licitações e o acúmulo indevido de funções, o que aumenta o risco de fraudes, direcionamento de contratos e sobrepreço. Para reverter esse cenário, o Ministério Público recomendou a adoção de um planejamento prévio das contratações, incluindo a criação do plano anual, a regularização das informações no Portal Nacional de Contratações Públicas e o fortalecimento do controle interno. Também foi orientada a revisão de contratos recentes para verificar possíveis irregularidades. Com essa recomendação, o município tem um prazo de 60 dias para informar as medidas adotadas. Caso haja o descumprimento, poderá resultar em medidas judiciais. Agência Rádio Web, produção e reportagem, Karina Barros.
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0: previsão da Confederação Nacional da Indústria, a CNI, para o crescimento da economia brasileira melhorou. A expectativa é que o Produto Interno Bruto, o chamado PIB, cresça 2% em 2026. Antes, a previsão era de 1,8%. A indústria também deve ter um desempenho melhor. A estimativa de crescimento subiu de 1,1% para 1,6%. Segundo o diretor de Economia da Confederação Nacional da Indústria, Mário Sérgio Teles, essa revisão está ligada a três fatores principais.
1: Primeiro, um desempenho mais positivo do que o esperado para a indústria extrativa. Tanto a produção de petróleo e de minério de ferro como o preço do petróleo estão subindo esse ano e isso vai ter repercussão sobre o PIB da indústria extrativa. Segundo fator que nos levou a aumentar a projeção de crescimento foi a sistemática elevação da previsão de safra agrícola. E o último fator é um desempenho melhor no chamado setor de serviços, que se deve muito à expansão fiscal.
0: O setor de serviços deve crescer 2,1%. Já a agropecuária, que antes não tinha previsão de crescimento, agora deve avançar 1,1%. O bom desempenho da economia nos primeiros meses de 2026 ajudou a melhorar as previsões para o ano. Mas a qualidade do crescimento econômico, marcado por um desequilíbrio entre consumo e investimento, persiste e preocupa.
1: O problema da qualidade está no baixo nível dos investimentos. Os investimentos devem crescer em 2026 apenas 0,6%. Então, o consumo cresce acima de 2%, mas os investimentos não crescem. Então, por isso é uma qualidade ruim, porque é um tipo de crescimento que não se sustenta. Se nós não tivermos aumento dos investimentos para gerar mais oferta no futuro e cobrir esse nível maior de consumo, nós vamos ter que travar ainda mais o ritmo de crescimento.
0: O crescimento do consumo das famílias deve acontecer por causa de medidas do governo, como a ampliação da faixa de isenção do imposto de renda, além do aumento dos salários. Já o crescimento menor dos investimentos se deve aos juros altos e ao endividamento das empresas. Os dados fazem parte do informe conjuntural do primeiro trimestre, divulgado pela Confederação Nacional da Indústria. Agência Rádio Web. Produção e reportagem, Valquíria Rios.
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0: 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Viva a vida e deixe a tristeza de lado, pois quando você menos esperar, algo de bom vai te despertar, mostrando que a vida feliz existe.
1: Bom dia, meus irmãos e irmãs, é segunda-feira. E nós vamos despertar hoje e durante toda essa semana invocando Nossa Senhora do Carmo, cuja festa celebramos nesta semana. Por isso, onde quer que você esteja, peça à mãe que o filho atende. Em nome do Pai, do Filho, do Espírito Santo. Amém. Obrigado, Senhor, por ter nos dado Nossa Senhora como intercessora e mãe. Nossa Senhora, que exaltamos com o título de Nossa Senhora do Carmo, que deixastes o santo escapulário como sinal do vosso amor e proteção. Nossa Senhora, sois reconhecida como assistência na vida e consoladora amável na hora da morte. Nossa Senhora do Carmo, mãe do santo escapulário, eu, como vosso filho e devoto, pronto a vos servir, disposto a vos amar, nesta manhã me coloco em oração e faço o meu pedido. Nossa Senhora do Carmo, nestas primeiras horas do dia, venho pedir favores, intercessão, pois sei que nunca se ouviu dizer que alguém necessitado, tendo recorrido a vós, tenha ficado desamparado. Com confiança filial, mãe do escapulário, intercedei junto ao vosso Filho Jesus Cristo, por mim, por aqueles por quem devo rezar sempre e por aqueles que se confiam às minhas orações. Nossa Senhora do Carmo, no início desta manhã peço, sede-nos propícia e rogai por nós a Deus, para que sejamos dignos das promessas de Cristo. E como teu Filho nos ensinou, nosso Senhor Jesus Cristo, chamamos Deus de Pai e apresentamos as nossas necessidades nesta manhã. Pai nosso, que estais no céu, santificado seja o vosso nome, venha a nós o vosso reino. Seja feita a vossa vontade, assim na terra como no céu. O pão nosso de cada dia nos dai hoje. Perdoai-nos das nossas ofensas, assim como nós perdoamos a quem nos tem ofendido. E não nos deixeis cair em tentação, mas livrai-nos do mal. Amém. Dai-nos a graça, Senhor, de um dia abençoado. Amém.
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1: Todo mundo ligado aqui na Recife, acordando cedo para mais uma manhã, tomando aquele cafezinho cedo e já se preparando para mais um dia de trabalho, né? Já tá a caminho do trabalho, tudo de bom para você, viu? Forte abraço. Ó, tem intervalo, eu volto já.

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1: Voltando com o Natan Zé Felipe.

Previsões a partir de agora. Bora falar para você de Áries. Hoje a lua impulsiona seu sucesso no trabalho. 28, 16 e 43, cor branca. Vou falar de Touro. Dia excelente para brilhar na carreira e conquistar novas oportunidades. 76, 00, 55, verde a cor. Gêmeos, dia de explorar novas experiências e fugir da rotina. 37, 54, 86, azul é a cor. Câncer, hoje a lua intensifica sua intuição, trazendo boas oportunidades. 20, 64, 22, marrom é a sua cor para hoje, viu, meu querido, minha querida? Bora curtir o que agora? Djavan, nem dia.

De volta com previsões aqui no seu Bom Dia, cedinho, Leão. Aproveite boas oportunidades em negociações. 772399, preto é a cor. Virgem, hoje você vai se sentir cheio de energia. 809173, rosa é a sua cor para hoje. Libra, você hoje vai se sentir cheio de energia, pronto para avançar nos estudos e no trabalho. 281799, verde é a cor. Escorpião, dia ideal para fortalecer laços familiares. 10, 8, 5 e 40, vinho é a sua cor para hoje e a gente vai bregar agora ao som da Remeleixo.

Recife, previsões de volta cedinho. Bora falar pra você agora de Sagitário. Mente brilhante hoje pra se destacar no seu trabalho. 907517, cinza é a cor. Capricórnio, dia de sorte, viu? Pra quem ficar do seu lado. Então capricha aí nas chances de aumentar grana. 394208. Cor pra você hoje é bege. Aquário, dia de energia e sucesso para Aquário. Sua vitalidade e carisma ficam em alta. 1307 e 73 é a cor, viu? E laranja pra você hoje. Peixes, hoje sua tranquilidade e bem-estar favorecendo equilíbrio. 556137, cinza é a sua cor pra hoje. E a gente vai matar saudades com Silvinha. Minha primeira desilusão. Lembra dessa aqui? Faz tempo, viu?

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1: Hora de abraçar todo mundo. Alô, Cindy, alô, Marcelinha de Prazeres. Um abração pro Erival, Vânia Goretti, o José Nilson, é o Dedo Pacheco, motorista de aplicativo, Del, né? Um abraço, viu, querido? Tudo de bom pra você. Dedel, falei errado. É o Dedel do Pacheco, tudo de bom, meu amigo. Arroba Nano Alves, intervalo, eu volto já.
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1: Voltando com Safadão e Silvana aqui no Eclipse Total.

Hora de abraçar todo mundo que acorda cedo. Opa, dona Maria Inês, do Curado 4, forte abraço. Ana Vicente, São Lourenço da Mata. Alô, Maurício Rossi, meu amigo, tudo de bom. Dona Edilene, tá aí preparando um almoço bom na rua Henrique Dias, né? É, a dona Edilene é a mais conhecida do bairro da Boa Vista. Rua Henrique Dias, né? Um almoço caprichado, né? É, aquele saborzinho caseiro, adoro ir lá, não vou sempre, eu trabalho na hora do almoço, né? Mas tem café da manhã também, né, dona Helena? Eu chego qualquer dia por aí cedo, viu? Ai, ai, ai, arroba Nano Alves, me segue no Instagram, tem intervalo, eu volto já.

0: sabor.
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0: todo lugar, tá todo mundo curtindo a gente. Forte abraço, obrigado, viu, pelo carinho de sua audiência. Ó, me segue aí no Instagram, @nanoalves, e claro, já deixa teu recado, que eu quero mandar alusão pra você, tá? Tô te esperando por aqui, vai, vou pro intervalo, eu volto já.
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0: Com o Péricles e Ana Castela, essa música é boa demais, aumenta aí, simplesmente acontece.

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2: 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Bora ouvir, Pablo. Você pediu, a gente toca. 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
3: Que música de arrepiar é essa, hein?

Recife, a minha paixão. Priscila Senna e Léo Foguete, século 21.

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0: Vamos abraçar a Luzinete Pereira, tá curtindo a gente. Ô Lulu do meu coração, obrigado, viu, pelo carinho. Quem mais? A Gerlane, ô Marcelo, tá lá em Guabiraba. Alô, Kelly, de Piedade. Cristiano Pereira, ô, meu amigo, tá em Carpina. Deusina Oliveira, ô Deusina, bom dia. Deusina tá curtindo a gente. Alto dos Carneiros, eu tava confundindo aqui os bairros, ó. Eita, para com isso, Nan, só tu erra cascudo. Arroba Nano Alves, intervalo, eu volto já.
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0: Voltando com Pablo, que ama, não machuca.

0: Gente linda do meu coração, obrigado, viu, pelo carinho da audiência. Ó, tá chegando o Padre Marcelo Rossi, tá chegando Fé e Adoração, né? Na sequência aí você tem o Padre Marcelo Rossi, depois tem o Padre João Carlos e na sequência Padre Reginaldo Manzotti e depois tem Nano Alves, eu de novo, viu? 11 da manhã eu chego com sucessão, @ Nano Alves, me segue aí no Instagram, gente, até já.
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1: Como está a união da sua família? Está unida ou não? Nossa, hoje foi impressionante. Acabei de fazer o programa, aliás, é programa não, eu compartilhei minha oração, que é no coroa ou texto de São Miguel Arcanjo, e foi impressionante. Depois eu vou conversar com o Mário Duarte, mas quero com a oração da batalha. Estamos ao vivo. Pai eterno, me dê força. Jesus Cristo, me dê poder. Nossa Senhora, me ajude essa batalha a vencer. Sem morrer, sem me abater, sem meu juízo perder. Deus quer, Deus pode, eu hei de vencer. Amém. Lembrando que Mário, que dia é hoje? Bom dia, boa tarde, boa noite.
2: Bom dia, boa tarde, boa noite. Padre, é segunda-feira, dia 13.
1: Amanhã essa música já são quantos anos?
2: Ah, sim,
1: 14 padre. De julho, meu
2: Olha
1: amigo.
2: Olha aí, foi verdade, pulão. Padre, verdade. Seu segundo aniversário, terceiro aniversário.
1: É amanhã, imperdível, hein?
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1: O segundo não, foi o meu batismo de

0: Obrigado, Senhor, que amanhã serão 7 anos. Falta um dia, 7 anos. Olha como o tempo passa. Pílulas de fé e sabedoria. 1 e 2. Senhor, nos direciona. Lembrando, estamos orando pela união da família. E eu caiu minha ficha, Mário. Caiu minha ficha, sabe, agora. Quando eu olhei dia 13, eu falei assim: tô esquecendo de alguma coisa. Gente, eu fiz a oração e em nenhum momento eu tinha esquecido. E o Senhor me fez lembrar. Obrigado, Senhor, porque milagres vão acontecer. Gente, imagina o que vai acontecer amanhã, hein? Que hoje, essa semana. E, Mário, uma outra coincidência, Mário e Bandinha, eu não tinha caído na minha ficha ainda. Realmente, Nossa Senhora, eu vou fazer a consagração, portanto, a imposição do escapulário, dia 16 de julho.
1: Opa!
0: Então, olha como o mundo é pequeno, já são 7 anos. Passa muito rápido.
1: É isso que eu estava me perguntando aqui, quantos anos faz? É isso que 7 eu estava me perguntando, 7 anos. Então 7 foi 19.
0: Eu tava 19. Com... 19. Isso aí. 14 de julho de 2019.
1: Eu não sabia se era 19 ou 20.
0: Foi no PHN de lá, isso. Então foi misericórdia. Senhor, Deus tem, Ele sabe. Obrigado, Jesus, pelo teu poder, pela tua graça. E fala conosco, Senhor. Estamos orando pela família. Eu não sei se vocês puderam acompanhar, mas eu perguntei quem está com a família com problema.
1: Dividida, padre. O que que deu, padre? Dividida lá. Eu estava olhando, mas eu não consegui ver. Estava correndo tanto que eu não consegui dar uma olhada.
0: Confesso a você que 70% dividida, triste, né?
1: 30%, triste.
0: 70%. Você sabe que eu gosto de mensurar, que eu estava com o tablet, né? Então dá para ter uma noção. Vai, no visual, 70%. Misericórdia. Então, Senhor, aí é família. Mas também, sabe o que eu me alegrei também? Outra coisa, não posso deixar de colocar.
1: Que,
0: quantas
1: padre?
0: Pessoas que... Ô, Pandinha, não tinha noção disso. Bom dia, boa tarde, boa noite. Bom a pessoa dia, não acompanha tarde, sozinha.
2: Tarde,
0: tem gente que acompanha com filho, com neto, né, com a vovó. Então, legal.
1: Já no final o senhor perguntou quem acompanha sozinho, quem acompanha com mais pessoas.
2: Uma então, bênção, né, padre? Tá acompanhando com a família, né?
0: Nossa, e aí como eu coloquei, pais, por favor, ensine seus filhos a agradecer. O poder da gratidão. Aí depois eu terminei, vocês aí não puderam acompanhar, né, que estou aqui, mas com as frases, Jesus, eu te amo, mas agora é momento de fé, que nos mantém em pé. Obrigado, Senhor, pela pílula de fé e sabedoria. Fala conosco, Senhor.
2: Para você que se preocupa muito com o amanhã, leia todos os dias este poderoso versículo em São Mateus 6:34. Não vos preocupeis, pois com o dia de amanhã. O dia de amanhã terá suas preocupações próprias. A cada dia basta o seu cuidado. Se realmente vivêssemos esse versículo, não teríamos ansiedades e medo do futuro, porque creríamos que Deus cuida de cada detalhe de nossa vida. Jesus, aumenta a nossa fé.
0: Pra você ter uma ideia, eu tenho printado e todos os dias eu leio para mim, só que eu acho a melhor tradução dessa Mateus 6:34 da Bíblia Mensagem, que é assim: preste atenção apenas no que Deus está fazendo agora e não se preocupe quanto ao que pode ou não acontecer amanhã. Quando depararem com uma situação difícil, Deus estará lá para ajudá-los. Bíblia Mensagem, Mateus capítulo 6, versículo 34. Confira, entra na internet e você, Bíblia Mensagem, essa é a tradução. Mário, respirando, inteligência emocional, como nós precisamos em família. Inteligência emocional, pode ir, Mário.
1: Pílula 76. Muito se fala de amor neste mundo, mas o amor de Deus tem muitas facetas. Leia 1 de Coríntios, capítulo 13, versículos 4 a 7. A caridade é paciente, a caridade é bondosa. Não tem inveja, a caridade não é orgulhosa, nem escandalosa. Não busca os seus próprios interesses, não se irrita, não guarda rancor. Não se alegra com a injustiça, mas se rejubila com a verdade. Tudo desculpa, tudo crê, tudo espera e tudo suporta. Em outras traduções, usa-se, em vez de caridade, a palavra amor, que são sinônimas. Se queremos amar de verdade, temos que ter estas características. Que Deus nos dê essa graça.
3: Esse é um dos sacramentos que eu confesso a você que eu tomo muito cuidado ao fazer. Por quê? Porque muitos casamentos não existem. Mário e Pandinha, vamos falar do casamento que eu fiz. Pandinha, lembra quando eu casei você e a Roseli?
2: Lembro, padre. Lembro sim.
3: Lembra?
2: Lembro.
3: As três coisas são fundamentais, porque vocês são os ministros do casamento. Eu estou assistindo e abençoado. Mas sem essas três condições, o casamento é nulo, tá? Então, primeiro, eu perguntei para você e olhei nos seus olhos da Roseli. É de livre e espontânea vontade?
2: Sim. Então, ambos você... falaram que sim.
3: Exatamente. Então, se por acaso você está casando por coação, então já é um fator de nulidade. Não existiu o casamento. Segundo, eu perguntei para vocês se vocês iam se amar, respeitar e ser fiéis todos os dias da sua vida.
2: Ambos disseram, lembra? Que sim, lembra, padre?
3: Tá. Hoje muitas pessoas casam. Ah, se der, ou faz o amor entre lá. Ah, tanto faz, se traiu, não traiu. É como se fosse. Né? Então, já é um outro fator, tá? Terceiro, essas três coisas são as colunas de um casamento. Vocês estão preparados, dispostos a receber e ver os filhos de seus filhos, né, com a pensão nupcial? Vocês aceitam, né, continuar, que ter filhos?
2: Sim, padre, também falamos.
3: Lembra?
2: Sim. Lembro.
3: Veio o Pedrinho. Então, padre, você quando se casa com a intenção de não ter filho, já é uma causa de nulidade. Então, são coisas que as pessoas não param e não pensam. Por isso é um sacramento tão sério, matrimônio é tão sério. O que está sendo formado é uma família, tá? A importância primeiro, liberdade, você não está sendo coagido, no amor. Vocês são livres, é de espontânea vontade. Segundo, ao mesmo tempo, a importância da fidelidade. É o tripé do casamento. E a terceira coisa é os filhos. Vocês estão dispostos, estão abertos a realmente aos dons que Deus vai colocar, as graças? Então, se um desses três pilares não tem, é um fator que nós, como párocos, já entregamos. De um fator de nulidade de um casamento. O que não aconteceu, não teve casamento. Muitos casamentos. Por que eu estou dizendo isso? Muitos hoje, casamentos que a gente vê, as pessoas não têm noção que estão fazendo. Por isso a importância de conversar antes com a pessoa, dela entender. Ei, você está entendendo o que você está recebendo? É um sacramento, é matrimônio. E a coisa mais linda, sabe o que acontece, Mário, na catequese de adultos?
1: O que, padre?
3: Os seus casamentos o padre Magal vai realizar, por sinal, o papai do, ontem foi sétimo dia, né, sábado foi sétimo dia, mas esteve lá o papai José Lodônio, que Deus o tenha, sétimo dia, e tem sim, porque foram 4 anos de sofrimento que o padre Magal teve, mas Jesus sabe o que fez. Mas voltando, o que tem os casamentos casais que viviam juntos e com a catequese vão receber também o matrimônio. Que lindo, né? Tava lá, eu podia abençoar, até postei uma vez na rede social que teve o curso com eles.
1: Sim, foi bem legal, padre.
3: Então você vê que pessoas que estavam lá, até perguntei quanto tempo juntos, né? E agora sim, né, recebendo o sacramento do matrimônio. Já voltamos.
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0: Eu fiz no Coroa, mas quero fazer aqui agora a mesma coisa. Sua família precisa de união? Sua família precisa de união ou não? A telefone operadora prefixo
1: 11 989 680447.
0: Não, aí vai, eu já estou induzindo a dizer sim. Então, vou fazer a pergunta como eu fiz, ficou melhor até. Sua família está dividida ou unida? Sua família está dividida, unida? Não, Mário, você vai lendo. Vixe, aí e depois
1: aqui,
0: a gente vai perguntar.
1: Padre, já começou aqui uma enxurrada.
0: Dividida,
1: viu,
0: unida? Vamos lá, só.
1: Aqui, infelizmente, todos os primeiros que estão chegando estão dizendo que está bem dividido.
0: Vai olhando aí. Enquanto isso, testemunhos. Vamos lá, palavras movem, testemunhos arrasta.
2: Bom dia, boa tarde, boa noite, Padre Marcelo Rossi, Mário Duarte, Pandinha. Graça alcançada, né? A gente compartilha. Eu queria compartilhar, tocou no meu coração aqui para compartilhar com vocês a vida da minha filha, né? Que em 2020, a minha filha tinha só 11 anos e assim, quase perdi ela pro Covid. Tinha bronquite, tinha asma, a gente tomou todos os cuidados possíveis e impossíveis, assim, com tanto medo dela adoecer, que ela acabou adoecendo aqui na minha cidade, infelizmente. Ela foi a primeira criança diagnosticada e naquele momento da UTI, o doutor que atendeu ela só falou pra mim assim: mãezinha, você tem fé em Deus, peça a mãe que o filho atende. Você é mãe, você pede que o filho atende, porque eu não sei o que fazer com a sua filha. Mas naquele momento meu mundo desabou, né? Eu pensei que eu ia perder minha filha, que fui dominada pelo medo, tanto é que até hoje eu me emociono muito ao falar isso. Mas naquele momento eu pedi a Nossa Senhora, que ela sempre guardou a minha filha desde o nascimento dela, que eu sei que no nascimento dela Nossa Senhora segurou ela nos braços, e eu sei que naquele momento que eu pedi com tanta fé, eu fui atendida. E graças a Deus minha filha tá aí, glória a Deus. Ela passou 13 dias na UTI. A única coisa que eu não deixei foi ela ser entubada. Eles queiram entubar, mas eu não deixei. Enfim, eu só queria compartilhar aqui que a gente tendo fé, a fé ela move montanhas, e eu sou muito grata a Deus, grata a Nossa Senhora. Todos os dias eu acompanho ao vivo, e agora à noite aqui na minha cidade, que é em Maceió, passa também a partir das 18 horas, eu escuto de novo. Então, quando dá, eu consigo escutar duas vezes. Então, assim, eu só queria deixar assim o meu agradecimento, né? Que tem dias que o senhor fala, a gente sabe que a palavra é direto pra gente. Então, assim, é muita força que esse programa nos dá, e vocês são demais. São guiados, assim, por Deus, enviados por Deus mesmo. Eu me chamo Aline e o nome da minha filha é Emily Leandra.
0: Maria, quem não sabe, essa é a terra do Chicão, tá?
1: É isso que eu ia comentar, padre. O senhor brincou com o Chicão hoje, olha aí, o primeiro testemunho de Maceió, Lagoa.
0: Não, ó, se você não falasse, eu ia acertar. Falei assim, ó, essa eu sei de onde é. Porque eu imagino mais de 30 anos ouvindo a pessoa, tá? Então eu sei o sotaque da pessoa. Apesar que o Chicão, ele veio com 5 anos pra cá, né? Então ele ficou mais paulistano, né? Então, mas é uma família toda dele. É, alagoano, né? Então Deus abençoe e proteja. Mário, o nome dela, Aline?
1: É Aline da Conceição Pereira Lima, de Maceió, Alagoas, e a filha dela, que foi curada, glória a Deus, é a Emily Leandra Lima Pereira.
0: E como passa o tempo, hein? Eu tô aqui da capela desde, eu comento toda vez que eu faço a coroa, vim nessa capela dia 16 de março de 2020.
1: Isso não sai
0: mais.
1: Padre, isso
0: não sai mais. Graças a Deus, que benção que é esse lugar, que é meu cantinho de oração. Glória a Deus, graças a Deus. E como está a estatística aí?
1: Padre, infelizmente é muitas, a maioria dividida.
0: Pior que a minha, né?
1: A maioria dividida. Tem algumas famílias, minha família está unida, graças a Deus, mas a grande maioria é família dividida, padre.
0: Então, como eu falei, 70-30. Ainda que eu estou sendo bonzinho, eu fiquei com medo de falar 80-20, mas vamos lá. Próximo testemunho. Eu sou vitorioso pelo sangue de Jesus. Essa frase tem um poder. Eu sou vitorioso pelo sangue de Jesus.
3: Eu sou vitorioso pelo sangue de Jesus. Bom dia, boa tarde, boa noite, Padre Marcelo, Mário Duarte, Pandinha. Eu tenho um testemunho para contar. Eu escuto o programa do Padre Marcelo desde o ano de 2000 e em 2005 eu tive um problema muito grave no meu estômago. Eu tive uma esofagite de refluxo no nível 5. Minha garganta já estava toda queimada, já saía sangue, o meu estômago, me tratando com vários médicos, tomando muito remédio e nada adiantava, até que um dia o Padre Marcelo, durante um momento de fé, falou comigo, falou que tinha uma pessoa que estava com um problema muito sério no estômago e que Jesus estava tocando ela, e eu peguei essa graça para mim. E a partir daquele dia, nunca mais eu senti nada no meu estômago. E agora, esse ano, e eu estava com um problema muito sério de circulação, o meu pé muito inchado, a minha perna muito inchada, um problema muito sério nas minhas varizes e tomando remédio, e não adiantava. E durante o programa Momento de Fé, também há uns 20 dias atrás, o Padre Marcelo falou que tinha uma pessoa que estava com um problema sério de circulação, que a perna estava inchado, o pé estava inchado e que Jesus estava tocando, e a partir daquele dia melhorou muito, muito, meu pé desinchou, a minha perna desinchou e eu estou bem melhor da minha circulação. Eu preciso deixar meu testemunho para outras pessoas, para que elas saibam que Jesus age na vida da gente, que ele faz milagres como ele fazia antes. Eu me chamo Márcia, sou aqui do Rio Grande do Sul, da cidade de Osório.

0: Eu já escuto o senhor desde menina. O seu livro, Ágape, mudou a minha vida. Ele me fez abrir a mente para muitas coisas. Mas, enfim, há 2 anos eu trato um nódulo na mama esquerda, né? Um câncer. E, por fim, ele tinha espalhado no meu pulmão e na minha pleura. E surgiu manchas também, né? Que chamamos de metástase, assim como no pulmão, na pleura, no diafragma e deu no cérebro também. Eles sempre falam que o cérebro é muito agressivo. Por fim, comecei minhas sessões de quimioterapia. Isso foi em janeiro, mas já sumiu o do pulmão e da minha cabeça. Eu fiz radioterapia e sumiu completamente todos os outros. Um que estava lá se tornou um cisto, uma bolsinha de água. E eles querem um acompanhamento para ver se vai crescer ou não. Mas enfim, o que eu quero dizer, padre, que a fé que vocês fazem, o programa, as pílulas diárias, que cada um lê o senhor com as suas orações, eu entreguei na mão de Deus. E na semana passada o senhor falou muito sobre sonhos e pesadelo. E o senhor falou, vai, eu tô passando um pesadelo. Eu falei, não, eu tô passando um sonho de graças alcançada, porque eu entreguei na mão de Jesus. E como o senhor diz, ele não faz o trabalho pela metade, a obra dele é completa. Assim como ele curou tudo, curou meu seio, curou tudo, esse cisto na minha cabeça já está curado em nome de Jesus. Padre, muito obrigado, ore por mim. Pandinho e Mário também orem por mim. Eu desejo toda a luz do mundo para vocês e continue sendo essas bênçãos que vocês são em nossas vidas. Então, Padre, sua bênção mais uma vez. Um beijo grande no coração de vocês. E eu sou vitoriosa pelo sangue de Jesus. Um grande beijo.
1: Essa frase eu uso muito. Estou com o teu nome aqui completo, tá? E já abri aqui, Mário. Agora já sei aqui.
2: Sim.
1: E mais, a gratidão. Falava muito isso hoje. Gente, a gratidão é um antídoto contra a inveja. A gratidão é um antídoto contra a comparação. Uma das coisas que o mundo do futebol, né? As pessoas que quem é o melhor jogador, quem é isso, quem é aquilo. Nós vivemos no mundo da comparação. Isso não faz bem, não. Gente, nós somos. Quando você é grato, você não começa mais. Acaba com a inveja, porque você. Para que você vai invejar o outro? Você se alegra com o outro, tá? A gratidão é o antídoto da salvação. O grato é o que mais recebe. E aqui eu aproveito para falar com uma pessoa: padre, por que eu dou um passo para frente e 10 para trás? Porque você só reclama. Comece a agradecer. Mesmo as coisas que você não entende, agradeça. Mesmo na união da família, agradeça. A gratidão vai te dar inteligência emocional. A gratidão te levará a ter inteligência emocional. A saber a se calar no momento certo. Um silêncio que não é covardia, mas é orante. Vocês não têm noção que é o poder de uma oração. Ela derruba o que for poder da oração. Mas tudo pela gratidão. Porque Deus vai me usar tanto, tanto, tanto. Último testemunho, intervalo. Vamos lá.
3: Bom dia, boa tarde, boa noite, Padre Marcelo. Aqui é o Carlos Barreto, de Itaquá. Todo dia eu estou na escuta. Bom dia, Mário. Bom dia, Pandinha. Ô, padre, eu estou muito contente. Daqui uns dias eu vou entrar na nossa casinha que a gente construiu com muito suor, com muito carinho. O mundo fica admirado quando vê uma pessoa poder inesperadamente tirar grande soma de dinheiro do banco para alguma emergência. Mas o que o mundo não viu foram as incontáveis pequenas quantias depositadas, ganhas com grande suor, trabalho durante muito tempo. É assim o banco do espírito. O mundo vê a pessoa que tem fé pedir forças a Deus e o pedido ser atendido. O mundo não vê o que essa pessoa vem depositando em agradecimento e louvor, em oração, em comunhão, em pequenas boas ações feitas com fé, com firmeza, através dos anos. Fica com Deus, padre. Um abraço aqui do Carlos Barreto da Silva, de Itaquá. Deus abençoe.
1: Parece que foi combinado, né? O que eu falei? A gratidão que faz.
4: O padre, era pra tocar o 5. Eu errei e toquei o 6.
1: Era pra tocar. Mas era o 6 que eu pedi. Era o 6. Tá? Eu pedi o 6.
4: Tem um testemunho de São Bento, né?
1: Não, mas hoje não é o São Bento. Vai ficar pra outro dia, o dia de São Bento, porque nós vamos pro intervalo, porque o senhor tá. Preste atenção. Mário, é assustador o que você tá vendo de famílias divididas, não é?
2: Assustador, padre, realmente.
1: É assustador. Grande, eu não estou vendo, mas eu confesso a você o que eu já vi aqui, porque o YouTube é rápido demais, tá? Apesar que hoje, confesso a vocês que eu fiz uma atrapalhadinha. Eu tenho um celular que é para isso, eu mudei o celular, então o programa de hoje foi uma bênção, foi meio atrasado, deve ter tido algumas, né? Mas

0: Foi, foi ao vivo, tudo mais. Mas se prepare, porque Deus vai nos dar tanto. Pare de reclamar. Ai, que agradeço. Fique comigo também agora. Obrigado, Senhor. E não vou falar mais nada. Nós vamos experimentar. Já voltamos.
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0: és uma formiguinha, mas que honra te servir, Jesus. Usa-me, Senhor, palavras de ciência, sabedoria. Derrama os carismas sobre mim. Derrama. Em nome do Pai e do Filho e do Espírito Santo. Amém. Uau. Vocês vão entender porque eu amo. Coloque a sua mão. Geralmente eu peço para colocar a mão direita na fronte e mão esquerda no coração. Hoje não. Preste bem atenção. Se você agora não pode fazer isso, missão. Depois escute no Spotify. Depois. Mas eu preciso que você imponha as mãos em si mesmo. Em si mesmo. Impõe suas mãos na cabeça. Por favor, impõe suas mãos na cabeça. Obrigado, Senhor, pelo sacramento do batismo. Estou em teu nome, Jesus. E obrigado pelas curas. E o que eu estou falando aqui agora é só um pouquinho. Mas o Senhor tocando muitas pessoas. Preste bem atenção, porque a mão na cabeça. O Senhor tocando em você. Márcia, você vai até se assustar. O que vai é comigo, é eu. Você vai se assustar, você vai ler aí. Sou eu, é comigo que o Pai está falando. Você que tem tido maus pensamentos de enfermidade. Vira e mexe, vem pensamentos que estão te atormentando de enfermidade, de câncer, de coisas que vêm na sua mente de medo. E aí você, medo de ficar doente. Repito, várias pessoas que pensamentos que ficam atormentando de doença. E aí você vai ficando preocupada. E aquilo vai te angustiando. Obrigado, Senhor, que nesse momento o Senhor vai te libertando. Padre, o que fazer quando esses pensamentos começarem a invadir a minha mente? Eu sou vitorioso pelo sangue de Jesus. Você, mulher, eu sou vitoriosa pelo sangue de Jesus. Não dê acesso. Preste bem atenção. Quando esses pensamentos, o Senhor mostra muitas pessoas. Mário, você já está percebendo aí, está vendo vários erros, né?
1: Sim, senhor, muitos.
0: Eu. Senhor, vou repetir.
1: Aquela cachoeira,
0: várias pessoas, Senhor tocando, não vai acontecer, mas começa o inimigo a te atormentar com pensamentos, porque você teve alguém com câncer na família, ai, será que eu vou ficar com câncer também? Aí, começa um pensamento de enfermidade, e o Senhor tocando. Aparece uma coisa aqui, uma outra lá. Tem uma mulher que apareceu um caroço no seio. E ela já começou a passar mil coisas na cabeça dela. Mulher, Deus está te tocando. Obrigado, Senhor, que o Senhor toca. Agora é fisicamente, tá? Agora o Senhor está tocando fisicamente. Obrigado, Jesus, por várias colunas. Nossa, ontem na missa o Senhor curava tanta coluna. Aliás, no sábado já foi impressionante. Nossa, que bênção tem sido o momento de fé também sábado, Senhor, que nos mantém em pé. E aqui, esse nosso cantinho de oração. Mas o Senhor tocando em várias colunas. Obrigado, Senhor Jesus, porque você vai. Tem pessoas que elas vão dormir. Provavelmente elas dormem de um modo equivocado, no modo errado, porque elas acordam destruídas. E o Senhor, nesse momento, tocando na sua coluna. Quando eu digo coluna, é toda, tá? Desde a lombar à cervical. O Senhor tocando em muitas dores. Obrigado, Jesus. Senhor, já te entrego pessoas que, carinhosamente, mais idosas, que elas precisam caminhar. Dá coragem para elas, Senhor. Dá coragem para elas. Elas precisam caminhar. O exercício não é. Aqui quem fala, estou falando não são, tá? Não são. Não é com professor de educação física, não. Você precisa de exercitar. E tem pessoas. Agora vou tocar numa outra parte. Porque já é um princípio de depressão. O Senhor tocando em você que perdeu o ânimo. Você que perdeu a alegria, perdeu o sentido, perdeu o propósito de vida. preste bem atenção. Nesse momento, a imagem é tão linda. Jesus te abraça. Eu vou repetir. Tem várias pessoas, não é uma não, que elas perderam o propósito. Pessoas foram falecendo, pessoas foram morrendo, e você está sem um propósito. E o Senhor nesse momento dizendo que Ele te ama, que Ele quer que você viva a cada dia o seu dia nele, nele. E Senhor, eu te entrego todos os medos e todas as carências. Estou tocando agora em pessoas idosas. Pessoas idosas que foram carentes na infância, que passaram por muito sofrimento. E Deus as tocando e dizendo: ei, eu te amo. E não sou eu que estou falando, é Jesus. Eu te amo. Você teve a graça, porque essas pessoas são lúcidas, de passar dos 80. Olha, estou falando com pessoas que passaram dos 80. E Deus dizendo que as ama. Coragem. Não perca nunca o propósito. É velho, sabe quem é? Quem não conhece o amor de Jesus. E Deus dando esse vigor, é a palavra, vigor. Aqui, profetas. Mário, você está com a Bíblia mais fácil aí?
1: Vamos lá, padre.
0: Tá, eu não posso abrir aqui.
1: Vamos
0: agora.
1: Lá que eu vou abrir aqui só um.
0: Então, o profeta Isaías, capítulo 40, versículos 29, 30, 31. Preste bem atenção, é Deus falando com as pessoas. O senhor está falando agora com pessoas idosas. Ah,
1: eu acho que eu não vou nem abrir, padre. Isaías, 30, esses versículos.
0: 40, 29, 30 e 31.
1: Aos cansados ele dá. Não, eu vou abrir, melhor eu abrir.
0: Porque você quer falar de cor?
1: É.
0: Não, não faz decor, não.
1: Vamos lá,
0: leia. É outra coisa, a palavra de Deus é ler. Se o decor também eu queria. Deus fala, falei. Abriu?
1: Só um minutinho, padre, que eu abri aqui Isaías 40.
0: 29, 30, 31. Os três últimos versículos. Preste bem atenção, Senhor, a palavra de Deus tem um poder.
1: Vamos lá.
0: Por isso ela tem que ser lida. Mário, você pode saber de cor, mas não vai nessa não. Sempre lê a palavra, uma, duas, três, é repetição, repetição. É como exercício. Quanto mais eu leio, mais eu estou exercitando. É a palavra de Deus viva.
1: Vamos lá.
0: Achou?
1: Vamos lá, achei. Ele dá força ao cansado e multiplica as forças do que não tem vigor.
0: De novo. Tem gente que está precisando beber, mastigar essa palavra. Por favor, de novo.
1: Ele dá força ao cansado e multiplica as forças dos que não têm vigor.
0: De novo. Tem gente, abra sua mente. Deus está falando com você. Só que agora o Senhor não está falando com idosos, não. Deus está falando com todos.
1: Ele
0: inclusive
1: dá força...
0: comigo também.
1: Vamos lá.
0: Vai, de novo.
1: Vamos lá. Ele dá forças ao cansado e multiplica as forças dos que não têm vigor. Os jovens se cansarão e se fatigarão, e os moços certamente cairão. Mas os que esperam no Senhor renovam suas forças, voam nas alturas como águias, correm e não se cansam, caminham e não se fatigam.
0: Obrigado, Senhor, porque nesse momento o Senhor vai tocando. Qual tradução você usou, Mário, por favor?
1: Então, eu usei aqui, essa daqui eu nunca tinha aberto, cara.
0: Estou falando, essa tradução, que tradução que esse Mário usou?
1: Mas é bonita também, agora, só que eu estou procurando aqui qual é essa tradução, eu só coloquei Isaías 40.
0: Nem ele sabe, gente, ele pegou a Bíblia, eu sei que é isso, eu tenho 13
1: É bonita essa, o Pandinha falou que é bonita demais aqui, ó. Bonita mesmo, bonita. Ó, Bíblia Almeida Corrigida Fiel, padre. Vamos lá. Dá força aos cansados e multiplica as forças dos que não têm vigor.
0: Continua.
1: Os jovens se cansarão e se fatigarão, e os moços certamente cairão. Mas os que esperam no Senhor renovam suas forças, voam nas alturas como águias, correm e não se cansam, caminham e não se fatigam.
0: Aí já que o Mário fez assim, eu peguei também agora a Bíblia aqui também, que eu não leio, não estou acostumado a ler. NVI, ele fortalece o cansado e dá grande, olha, uau, qual foi a palavra que eu falava? Vigor, não foi?
1: Sim.
0: Olha só, ele fortalece o cansado, também essa Bíblia eu não estou acostumado a usá-la, eu abri aqui também com você, tenho três aqui. Ele fortalece, a Bíblia NVI, deve ser
1: Nova Tradução NVI, Internacional, Nova, né? Versão Internacional.
0: Ele fortalece o cansado e dá grande vigor ao que está sem forças. Até os jovens se cansam e ficam exaustos. Os moços tropeçam e caem. Mas aqueles que esperam no Senhor renovam as suas forças. Voam alto como águias, correm e não ficam exaustos, andam e não se cansam. Senhor, eu te entrego quantas pessoas que estão precisando desse vigor, esse novo vigor. Mão na cabeça, por favor. Senhor, derrama esse novo vigor. E Padre, como renova o novo vigor? Com a palavra de Deus, sim, mas a gratidão. E o Pandia falava algo muito sério no intervalo. Nós estamos num mundo polarizado do ódio. As pessoas querem odiar, estão se odiando. Por isso que nós estamos vendo esse número tão elevado na família, de família dividida. Porque a polarização invadiu a família, quer destruir. O inimigo quer dividir a família, destruir a família. E obrigado, Senhor, quando eu falo inimigo é Satanás, tá? Senhor, que é real, não é brincadeira, não é continho de fada. Obrigado, Senhor Jesus, porque o teu poder vem nos unir. Essa semana é a semana da união. Gente, amanhã completo 7 anos. Não era para estar aqui. Quem não viu, eu sei que é forte, mas entra na internet e fala, pô, empurrão do padre. Eu estava em Israel, quando eu tentava explicar para a pessoa em árabe lá, ela não entendia. Peguei na internet, cheguei e mostrei para ele. Quando ele viu, ele não acreditou, porque é realmente inacreditável. E aí depois ele me viu e eu levantei. Gente, já foram 7 anos. Repito, era para ter morrido. A mulher foi usada para ter morrido. Até hoje, Mário Pandinha, pense comigo, como que ela conseguiu passar lá dentro?
1: Pelo segurança e tudo mais.
0: Quem conhece lugar? Tinha primeiro, estava o vice-governador, todos os seguranças dele. É a hora da humilha. E detalhe, já tinha um padre, até hoje, eu não entendo isso. O padre exorcista foi lá e já tinha dito que uma pessoa, o inimigo ia matar um sacerdote. Ele nem era da renovação carismática, tá? Eu coloquei isso no livro, Batismo de Fogo. E detalhe, são coisas que não tem explicação. O padre Adriano Zandoná, que sabia, rezou por mim, a irmã Zélia, ele disse, fala, precisamos rezar para você, mas ninguém me alertou. Pandinha, se eu tivesse falado, pô, olha, tive uma profecia que o inimigo, você acha que eu não ia ficar esperto?
2: Ah, ficaria.
0: Não falou nada, não falaram nada para mim. Simplesmente, eu vou orar, lógico, eu me ajoelhei, eu baixei. Gente, Deus é... Eu agradeço ao Tiago Tomé, que foi o que depois, que ela ia pular depois de novo. Eu estou aqui, Deus. Então, se você parar para ver, sabe, gente, como Deus é lindo. Deus tem planos maravilhosos. E obrigado, assim que ele fez por mim. Repito, poder de Deus. Vocês entenderam? Muitas vezes eu falo, tem hora que eu falo assim, mas, e o padre Zandoná ficou lá travado, ninguém fez nada. Mulher passou andando. Gente, não é hora da humilha aquilo. Gente, vocês estão percebendo o que eu estou falando? Gente, é sério. E era para ter morrido. O lugar é altíssimo. Eu bati. Foi Deus. Foi Deus. Então, eu só posso agradecer. Obrigado, Senhor Jesus. Porque vocês entenderam? Eu não fui prevenido, eu não sabia de nada. Eles sabiam o que podia acontecer, mas não falaram nada. Eu não sabia de nada. Senão eu estaria prevenido. Nada. Para mostrar que é Deus que protege. É Deus que toma conta. Confie no Senhor, na graça de Deus. Gente, o que eu estou falando agora é tão sério. É tão profundo. Repito, a mulher saiu para subir, né? Quem vê no filme é impressionante a rapidez, o que foi, o modo que foi. E eu só posso agradecer, Senhor, obrigado pelo teu poder. E eu termino assim, essa oração dizendo isso: assim como o Senhor me levantou, gente, foi Deus que me levantou. E repito, a dor que eu senti foi a mais dolorida fisicamente, né, da minha vida. Vocês não têm noção da dor que eu tive. E tanto era, até descobri que era minha perna, era uma dor. Tanto só fui parar quando o socorrista falou: vamos ter que tirar o pai daqui. Falei: não. Aí, a hora que eu levantei e subi e terminei. E tinha espasmo depois, coitado do Dunga. Mas fui até o fim na missa. Obrigado, Senhor Jesus, é o teu poder. É o teu poder. A gratidão. Sem saber nada, eu confiar no Senhor. E com certeza Maria passou à frente. Em nome do Pai, e do Filho, e do Espírito Santo.
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0: E amanhã, 7 anos. Certeza, o programa de hoje especial. Batismo de fogo surgiu desse momento.

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2: 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Quantas vezes, por causa da nossa alimentação, por causa da forma como a gente dorme, por causa dos nossos horários loucos hoje em dia, que muita gente tem que fazer escalas, tem horário diferenciado, então por isso vai desregulando do nosso organismo. E o metamagnésio, ele vem pra deixar tudo balanceadinho, Pandinha.
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1: E abençoar, santificar e exorcizar essa água. Imperdível o programa hoje. Então hoje às 8:30 pela Rede Vida, o canal da família. Ó, padre, não tem o Rede Vida, vai no YouTube da Rede Vida, não perca o programa, porque estarei agradecendo a Deus 7 anos, né? Foi dia 14. E amanhã o programa é imperdível, tá? Só uma coisa, Mário, atenção, pessoal, e não é 7 horas da manhã, tá? A coroa.
2: Não, amanhã
1: falei
2: é 9:30.
1: Depois do programa.
2: Amanhã
1: tá?
2: 9:30, terça-feira, terças e sextas, 9:30, pessoal.
1: Por favor, tá? Vai ser uma bênção, por isso abençoar e santificar e exorcizar essa água em nome do Pai e do Filho e do Espírito Santo.
3: Maria passa à frente.
1: Essa é a música dessa manhã. Mãezinha, obrigado. Eu só posso agradecer. Obrigado, Senhor. E me lembro depois aquele abraço tão gostoso do Monsenhor Jonas, do Padre Jonas.

0: Deus da grande vigor. Aqueles que confiam no Senhor. Jesus, eu te amo. Foi o dia que ele te amo, Jesus, daquela criancinha, querida. De novo, te amo, Jesus. 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
1: Te amo, Jesus.
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0: e já estamos no sexto dia da nossa experiência missionária no estado do Amapá, na diocese de Macapá. E eu estou por aqui com um grupo de 20 jovens universitários. E o grupo foi dividido em 4 equipes e cada uma tomou uma direção, acompanhadas, é claro, em cada local por lideranças da igreja. São comunidades distantes umas das outras, à beira de rios e guardam a floresta amazônica. Estradas de chão não existem por aqui. As estradas são os rios, e o grande rio Amazonas é como uma grande BR. Transita-se de barco por aqui, com diversas variantes, conforme a velocidade ou a capacidade de carga ou de passageiros. A paróquia que a minha equipe está visitando tem 120 comunidades. Escutou? 120 comunidades. E são comunidades distantes, que recebem a visita do padre apenas 2 vezes ao ano, apesar de todo o esforço dos 3 padres da paróquia nesse ano. Os cristãos de nossas comunidades católicas, tão numerosas e isoladas, se viram sozinhas, com catequistas e um dirigente que preside o culto dominical. As casas e também as capelas e centros pastorais estão edificados sobre palafitas, porque o rio sobe e desce. E o povo vive aqui da venda do açaí, que é abundante na região. Bom, ainda temos mais uns dias por aqui. E agradecemos que vocês estejam nos acompanhando com as suas preces. Estamos começando o nosso tempo de paz. E para iniciar bem o nosso encontro de hoje, busquemos as luzes do alto, peçamos a bênção de Deus e lhe consagremos esta segunda-feira. Reze comigo. Eu te adoro, meu Deus, e te amo de todo o coração. Agradeço-te por me teres criado, feito cristão e conservado até hoje. Ofereço-te as ações deste dia. Faz que sejam todas segundo a tua santa vontade, para a maior glória tua. Preserva-me do pecado e de todo o mal. Esteja a tua graça sempre comigo e com todos os meus caros. Assim seja. A verdade é que Deus não manda que o homem faça o que não pode. Portanto, se Deus nos dá uma lei ou uma ordem, Ele apenas quer que façamos o que estiver nas nossas possibilidades e que peçamos a Ele os elementos necessários para complementar as nossas forças e assim podermos obedecer. E essa graça que há de vir em nosso auxílio é sempre suficiente para nos tornarmos capazes de executar o que nos foi mandado. Deus sabe se acomodar à capacidade de cada um. Ele não exige de uma alma fraca o que só é possível a uma alma robusta. O mais pobre dos mortais, a quem Deus prescreva um ato de grande virtude, não se poderá queixar, dizendo que lhe pede o impossível, pois lhe é dado conseguir de Deus a graça necessária para lhe ser possível praticar o que antes lhe parecia impossível. Ó Jesus, manso e humilde de coração, fazei o meu coração semelhante ao vosso. E esta é a palavra que está iluminando esta segunda-feira. Não pensem que eu vim trazer a paz à terra. Não vim trazer a paz, mas sim a espada. Mateus 10, versículo 34.
1: A sua bênção, Padre João Carlos. Eu sou Selva Antônio dos Reis, no estado do Espírito Santo. Moro numa cidadezinha de 8 mil habitantes chamado Alto Rio Novo. Alto Rio Novo. Estou gostando muito, muito, muito do nosso encontro, do nosso estudo bíblico. Tenho acompanhado todas as aulas, né? Nosso nono encontro, tenho compartilhado, participado. E tem realmente é um momento que eu não perco por nada. É um incentivo para mim, para minha pastoral, que sou da, também da dimensão missionária, e quanto mais a gente aprende, melhor a gente fica para trabalhar na comunidade. Na minha comunidade chama Santa Maria, Mãe de Deus, e eu atuo, né, além de participante, eu sou um membro do conselho e participo da dimensão missionária também na minha comunidade.
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0: Jesus estava falando com o povo exatamente sobre isso, sobre como cada um estava recebendo a mensagem do reino de Deus. Paciência de agricultor. Foi assim que ele contou uma parábola, uma história de agricultor. Era como se ele estivesse dividindo as pessoas ali presentes em quatro grupos, em quatro terrenos. Cada grupo, cada terreno é uma resposta à pergunta: a palavra tem produzido alguma mudança em sua vida? Primeiro grupo. Quem está neste grupo responde assim: sabe de uma coisa? Eu não compreendo a Bíblia. É uma coisa muito complicada. Na verdade, de tudo que eu escuto, não fica quase nada. É o seu caso? Bom, Jesus comparou essa primeira situação com a semente que caiu à beira do caminho. Veio o maligno e roubou o que foi semeado. E claro, não nasceu nada. Sabe o que é isso? Não compreender o que é anunciado. E o recado é simples: prestar atenção, dedicar-se mais à escuta da palavra de Deus, pedir a assistência do Espírito Santo. Sem compreender, não se pode dar nem o primeiro passo. Segundo grupo. Quem está nesse grupo diz assim: ah, eu fico muito feliz em ouvir a palavra de Deus, eu gosto demais. Se ela faz algum efeito, acho que pouco. Na verdade, quando a gente volta para a vida real, nem se lembra mais. É o seu caso? Jesus comparou essa segunda situação com a semente que caiu num terreno pedregoso. Nasceu, mas não pôde se enraizar. Morreu queimada pelo sol. A palavra precisa se enraizar na vida da gente. Qual é o problema? A superficialidade. Não deixar que a palavra penetre na própria vida. E o recado é simples: dedicar mais tempo à palavra de Deus, rezar mais. Isso é como cavar mais para que a palavra se enraize. Terceiro grupo. A pessoa diz assim: olha, é uma bênção a palavra de Deus na minha vida. Na hora, é aquela alegria que me dá. Agora, tudo aquilo que eu ouço, que eu entendo, que eu abraço, acaba se esvaziando no meu corre-corre, no meio de tanta preocupação e de tantas distrações. É esse o seu caso? Jesus comparou essa terceira situação com a semente que caiu no meio dos espinhos. Ela germinou, cresceu, mas não deu frutos, porque os espinhos a sufocaram. E os espinhos, o que seria? Ele lembrou duas coisas: as preocupações do mundo e a ilusão da riqueza. Isso tudo sufoca a palavra que está no nosso coração e a torna estéril. O recado é simples: dê mais importância à palavra, que ela seja a primeira na sua vida, a luz mais importante. A palavra ajuda você a conhecer a vontade de Deus. É com essa luz que você vai olhar tudo ao seu redor, sua família, seu trabalho, seu lazer. Quarto grupo. A pessoa diz assim: sou muito feliz porque na palavra eu encontro o próprio Deus que me orienta e me dá forças para caminhar. A palavra tem modificado minha vida. Estou me tornando um cristão mais amoroso e um cidadão mais consciente. Tomara que seja o seu caso. Jesus comparou essa quarta situação com a semente que caiu em terreno fértil. Germinou, cresceu e frutificou. O recado é simples: que bom que a palavra esteja dando frutos na sua vida, mas ela pode dar mais frutos ainda. Estamos em missão no norte do país. Muito a aprender, muito a compartilhar. Como são e como vivem as comunidades católicas nas áreas ribeirinhas e nas ilhas do Marajó? Conto já para você.
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0: Bom dia, meu nome é Lucimar, sou da cidade de Laginha, Minas Gerais. Eu comecei no 8º encontro, mas está sendo uma experiência maravilhosa. O estudo é muito, muito, muito bom, excelente. E eu, assim, estou aprendendo muito. Agradeço, né, a equipe, ao padre e a todos.
1: Hora de cantar, hora de render graças a Deus. A montanha, cante comigo.

0: 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Toda a natureza canta o louvor de Deus. Nós humanos somos seus intérpretes. E ontem foi o aniversário da Rádio Ipuarana FM, da cidade de Lagoa Seca, na Paraíba. Cumprimentamos a emissora e o senhor diretor Helder Loureiro. Hoje é aniversário de Renilson Souza, diretor da Rádio Camaragibe FM, da cidade de Matriz de Camaragibe, Alagoas. Parabéns para o Renilson, parabéns para a Rádio Ipuarana FM. E vamos receber com alegria mais uma emissora parceira que a partir de hoje transmite o programa Tempo de Paz. Rádio Paiins 87,9 FM da cidade de Paiins, Minas Gerais. Cumprimentamos o senhor diretor Jesus Paiva, a diocese de Luz e o bispo Dom José Aristeu Vieira. Bem-vinda, Rádio Paiins de Paiins, Minas Gerais. Você já sabe, mas é bom lembrar, hoje é dia de segunda bíblica, estamos estudando o livro do Apocalipse e hoje é a aula de número 10, por isso vamos fazer uma live com um resumo de tudo que nós estudamos até agora. Assim, se você quiser, vai poder nos acompanhar a partir de agora. É importante se inscrever para receber o material de cada encontro, participar do grupo do WhatsApp e no final do estudo receber também o certificado. Para se inscrever, entre no site simpla.com.br ou faça contato com a Secretaria da Segunda Bíblica pelo 81-8942-6406. Você vai nos encontrar no YouTube, canal Padre João Carlos, às 8 da noite de hoje, horário de Brasília. Em todo caso, já estou lhe enviando o link do nosso encontro.
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0: 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Estamos em missão no norte do país. Muito a aprender, muito a compartilhar. Como são e como vivem as comunidades católicas nas áreas ribeirinhas e nas ilhas do Marajó? Conto já para você. Enquanto você providencia sua participação, a gente vai para um breve intervalo, mas volta já.
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0: Mais uma mulher foi vítima de feminicídio na cidade. Valdenis Guedes tinha 43 anos e foi morta com golpes de faca na noite do último sábado pelo ex-companheiro dela, Alexandro Vaz da Silva. Esse crime aconteceu na estrada do Sítio dos Pintos, nas proximidades do terminal de ônibus do bairro, na Zona Norte. Valdenis não resistiu aos ferimentos e morreu no local. A vítima deixou 3 filhos e possuía uma medida protetiva contra esse agressor, que foi preso em flagrante pela equipe da Força-Tarefa de Homicídios da capital. Na delegacia, o homem foi autuado em flagrante pelo feminicídio consumado. Agora fica à disposição da justiça e deve passar por audiência de custódia nesta segunda-feira.
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2: Compartilho com vocês uma conversa que tive com o diácono Gerson. Ele acompanha comunidades na paróquia Nossa Senhora dos Navegantes. Comunidade com quem nós

0: aí a gente faz nessa, a nossa missão é pegar barco, voadeiras, canoas desse porte pequeno e seguir viagem às nossas comunidades.
1: O Diácono Gerson, todas essas 120 comunidades, é muita coisa, elas possuem capela?
0: Todas elas têm capela, algumas delas têm o centro comunitário. Na verdade, tem três comunidades que estão sem capela no momento, né? Mas estão tentando se organizar para fazer, né? Nós estamos também num trabalho numa experiência nova que Dom Antônio está colocando para a gente, na divisão, na verdade, de criar novas áreas missionárias, né? Mas tem a falta de padres também, né? Porque na nossa comunidade é duas vezes por ano a visita de um sacerdote para ter missa. Nas comunidades é duas vezes por ano. Então precisamos, né, de um apoio assim mais, né? Porque é difícil essa luta aí, né?
1: Nós estamos conversando com o Diácono Gerson, que atende comunidades da paróquia Nossa Senhora dos Navegantes, paróquias de Ribeirinhos, em Ilhas. O Diácono, essas comunidades têm catequese, catequistas?
0: Tem, toda a comunidade tem um pouco de catequese. Não é uma catequese perfeita, né? Mas a gente está tentando a cada dia melhorar, buscar mais catequistas.
1: O Diácono, e nós acabamos de participar de um grande evento, Jogos Recreativos da Pastoral de Juventude, reunindo jovens de vários lugares em atividades esportivas, recreativas. Quem é que organiza um evento tão interessante como esse?
0: É, a juventude da paróquia, ela é responsável de organizar os jogos, né? Que é um momento de recreação para a juventude. Então, com apoio dos diáconos, dos padres também, e é totalmente organizado por eles, né? É um trabalho difícil, sim, para organizar um encontro com 400, 500 pessoas, de onde vem jovens de 2 horas, 4 horas de viagem, até 5 horas de viagem, tem jovens que vieram hoje.
1: Para ver uma atividade como essa, precisa ter uma pastoral de juventude organizada, não é? Ou em via de organização. Ô, Diácono, e tem grupos jovens nessas comunidades?
0: A Pastoral da Juventude, ela está na organização, tem dessas 100 comunidades, 120 comunidades, nós devemos ter uns 40 grupos de jovens organizados nas suas comunidades. Provavelmente tem uns 40 grupos de jovens que estão funcionando e tentando levar a juventude para frente.
1: Nós estamos conversando com o Diácono Gerson, que acompanha as comunidades ribeirinhas e ilhas dessa região de Marajó, no estado do Pará, onde nós estamos acompanhando, visitando também as comunidades. Nós sabemos, Diácono, que tem crescido em várias regiões a presença evangélica. Como é isso por aqui?
0: A comunidade evangélica é muito forte também na região, muito forte, porque tem a Assembleia de Deus, tem outras denominações que estão fortíssimas aí, e tem pastores seguindo direto, diferente de nós, da nossa igreja, que temos uma visita do padre, duas visitas por ano, né, do nosso padre, e 2 diáconos apenas nessa paróquia com 120 comunidades.
1: E há comunidades, lugares que ainda não tenham a presença católica organizada?
0: Tem alguns rios que não tem comunidade católica, tem alguns rios, sim. Mas no território da paróquia Nossa Senhora dos Navegantes, a maioria dos rios e localidades está sendo abrangida pela paróquia. A gente está conseguindo chegar lá.
1: Aí você, Diácono, fala rios, as pessoas ficam imaginando o que seria. Explica um pouco mais esse negócio.
0: É que nossa paróquia, ela é na ilha do Marajó. Ela é toda na ilha do Marajó, então são ilhas, né? Ilha, toda a nossa paróquia é ilha. São rios pequenos que dividem a terra, né? Que aí, então, precisamos ir pelos rios mesmo para chegar nas ilhas.
1: Agradecemos de coração ao Diácono Gerson por essa entrevista, por essas informações tão preciosas para o entendimento da pastoral dessas comunidades. Eu compartilho com vocês mais um registro da nossa experiência missionária. Gente, nós estamos aqui no estado do Pará, nessa região, não é? Ela vai explicar que nós estamos à margem de um rio,

0: é afluente do Rio Amazonas, e eu estou aqui numa casa e numa comunidade, eu já explico a vocês.
1: Aqui é o Rio Jaburu, município de Gurupá, estado do Pará, na comunidade São João.
0: E essa comunidade faz parte da paróquia
1: Nossa Senhora dos Navegantes do Amapá,
0: que fica em Santana, no Amapá, né? Uma distância aqui de quantas horas de barco?
1: De barco, umas 4 horas.
0: Entenderam aí, gente? Entendeu o negócio? Aqui estão numa comunidade a uma distância de 4 horas de barco da Igreja Matriz, que é no outro município, não é? E no outro estado, que é no Amapá, em Santana. Eles estão aqui no município no Pará, não é? Mas eu queria saber sobre vocês que residem aqui. Há quanto tempo vocês já moram por aqui?
1: A gente mora aqui há 19 anos, nesse local aqui, né? Mas só aqui na nossa casa, né? 19 anos nós temos de casado. E sempre moramos aqui, nascemos aqui. Eu vou fazer 50 anos, agora em outubro. E todo esse tempo que a gente mora aqui, nessa comunidade.
0: Deixa eu falar com o moço aqui, o Leleco, que é o dono da casa, né? Manuel de Nazaré, como é que o povo vive aqui? Vive de quê? Trabalha em quê? Como é que se faz?
2: Aqui o nosso recurso aqui é o açaí, né? Colhemos o açaí e exportamos daqui para Belém, né? Esse é o nosso meio de sobrevivência aqui, o açaí. É um pouco a madeira, muito pouco o palmito e o camarão, a pesca do camarão. Esse é o nosso meio aqui de sobrevivência, né?
0: E para transporte, como é que se faz aqui?
2: Transporte do nosso produto, isso, a gente colhe esse produto aqui, daqui ele é exportado para uma geleira, que a geleira chega com esse açaí até em Belém, né? Esse é o meio de transporte aqui, é fluvial, né? O meio de transporte.
0: A comunidade cristã, como é que vocês vivem aqui? Como é que vocês são católicos daqui?
1: Sou um católico desde quando eu me entendi, né? Meus pais educaram nós como católico e a gente vive muito bem. A gente continua seguindo a Igreja Católica. Nós fazemos parte da coordenação da comunidade. Eu como ACS, trabalho como ACS, né? Na comunidade, agente comunitário de saúde, mas também trabalho muito lá na coordenação, ajudando nos trabalhos da igreja, né? Nós dois, a gente trabalha e vive muito bem nessa religião, né? Que é na Igreja Católica.
0: A grande descoberta nesta vida é que nós não estamos sozinhos. Deus está conosco. Ele que nos criou, nos ama, nos acompanha. Em tuas mãos, cante comigo.

0: Em Tuas Mãos. 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Não pensem que eu vim trazer paz à terra. Não vim trazer a paz, mas sim a espada. Mateus 10, versículo 34, palavra que vamos meditar no próximo bloco. Por favor, prepare algo para a bênção. A gente volta já.
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9: Um novo protesto bloqueou hoje cedo a Avenida Mascarenhas de Moraes da Imbiribeira. Manifestantes atearam fogo em entulhos na via, bem perto do Centro Universitário Universo, bloqueando o tráfego de veículos no sentido aeroporto. Esse ato foi para cobrar o pagamento do auxílio para a população afetada pelas chuvas do último mês de maio. O Corpo de Bombeiros, a Polícia Militar e a CTTU enviaram viaturas de combate a incêndio e de controle do tráfego ao local. O governo do estado informou que não há previsão para pagar valores a essas novas famílias, uma vez que já quitou o auxílio de R$ 2.500 destinado a 3.500 famílias de todo o estado.
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0: Não pensem que eu vim trazer a paz à terra. Não vim trazer a paz, mas sim a espada. Vamos abrir o livro da Palavra de Deus, hoje em Mateus, no capítulo 10. De fato, vim separar o filho de seu pai, a filha de sua mãe, a nora de sua sogra, e os inimigos do homem serão os seus próprios familiares. Quem ama seu pai ou sua mãe mais do que a mim, não é digno de mim. Quem ama seu filho ou sua filha mais do que a mim, não é digno de mim. Quem não toma sua cruz e não me segue, não é digno de mim. Quem procura conservar a sua vida vai perdê-la. Palavra da salvação. Não pensem que eu vim trazer a paz à terra. Não vim trazer a paz, mas sim a espada. Mateus 10, versículo 34. Nós estamos diante de um texto que nos deixa perplexos. Oi, então Jesus veio fazer guerra, fazer confusão? O que será isso? Os anjos cantaram paz na terra no seu nascimento e agora ele vem dizer que não veio trazer a paz. Não dá para entender. Calma, minha gente, calma. Vamos entender melhor o que Jesus está nos dizendo. Ele disse que não veio trazer a paz à terra. De que paz ele estará falando? Disse que veio trazer a espada. De que espada estará falando? Bom, então vamos lá. A paz e paz. A paz de Jesus não é a paz do mundo. A paz do mundo é aquela expectativa de uma vida sem conflitos, sem traumas. Uma paz que não é mexer com ninguém, deixar como está para não complicar para o nosso lado. Jesus tinha dito na última ceia: eu lhes dou a paz, eu lhes dou a minha paz, mas não a dou como o mundo a dá. Então a paz de Jesus não é a paz do mundo. A paz de Jesus também não é a paz dos dominadores. Os dominadores do tempo de Jesus, os romanos, gabavam-se de terem conquistado a paz. Tinham imposto a paz no mundo, vencendo os povos com sangrentas guerras e reprimindo qualquer indisposição contra o seu poderio. Era Pax Romana. A paz de Jesus, com certeza, não é a paz dos dominadores. A paz de Jesus é a paz alcançada na cruz. É a comunhão com Deus e com os irmãos, destravada na sua morte e ressurreição. Estava tudo bloqueado pelo pecado e Jesus nos alcançou a reconciliação com o Pai. Por isso, ele se apresenta comunicando a paz exatamente depois de sua ressurreição. Ressuscitado, se apresentou na comunidade e comunicou-lhes: a paz esteja com vocês. Então Jesus não veio trazer a paz como o mundo a pensa ou como os romanos a impuseram. Essa paz ele não veio trazer. A paz de Jesus é a nossa reconciliação com Deus e com os irmãos na sua cruz. Mas ele disse que veio trazer a espada. Bom, a espada e a espada. Na paz dos romanos, a espada, a sua principal arma, era instrumento de guerra, violência e opressão. A paz de Jesus não tem nada a ver com a paz dos romanos, então a espada dos romanos também não tem nada a ver com a espada que Jesus está falando, não é verdade? Pode ver que naquela madrugada de sua prisão, no Monte das Oliveiras, Pedro puxou a espada e feriu o servo do sumo sacerdote. Lembra o que Jesus disse? Guarda tua espada, Pedro. Quem com ferro fere, com ferro será ferido. Jesus não veio trazer a espada da violência de jeito nenhum. Espada tem também outro sentido. Ela significa conflito, sofrimento. O velho profeta Simeão, no templo, com Jesus pequenino nos braços, disse a Maria: por causa desse menino, uma espada transpassará o teu coração. É a espada da dor, da incompreensão, do sofrimento, da perseguição. Certamente é dessa espada que Jesus está falando. Vamos guardar a mensagem. Jesus está dizendo que quem se torna seu discípulo ou sua discípula não pode esperar que tudo aconteça certinho na sua vida, sem problemas, sem sofrimento. Essa é a paz da lógica do mundo, paz como ausência de conflito. Nossa escolha por Jesus não nos traz essa paz. Pelo contrário, nos traz o enfrentamento, o conflito, o sofrimento. Traz-nos a espada. E isso é fácil de entender. Quando colocamos Deus em primeiro lugar, desbancamos alguém ou alguma coisa que estava tomando o lugar de Deus em nossa vida. Quando levamos a sério o mandamento do amor ao próximo, nós tomamos o lado dos índios, dos trabalhadores, das mulheres, dos violentados. Claro, uma fé dessas gera conflitos dentro de casa e na sociedade. O evangelho gera pessoas comprometidas com o bem, a verdade, a fraternidade, a justiça. E isso nem todo mundo aplaude. Não pensem que eu vim trazer a paz à terra. Não vim trazer a paz, mas sim a espada. Mateus 10, versículo 34. Cinco segundos para você falar com Deus. Senhor Jesus, disseste que não vieste trazer a paz, mas a espada. De fato, seguir-te não significa que não teremos problemas e sofrimentos nessa vida. A tua paz não é a ausência de conflito que nós tanto gostaríamos. A paz que nos trouxeste é a reconciliação com Deus e entre nós, alcançada no sacrifício de tua cruz com tanto sofrimento. A espada são as dificuldades e os sofrimentos que também nós enfrentamos pelas escolhas que fazemos contigo. Dá-nos, Senhor, o teu Santo Espírito para nos mantermos fiéis quando os conflitos e as dificuldades forem espada em nossa vida. Firmes e perseverantes, como tua Santa Mãe Maria, ela que foi traspassada por uma espada de dor por tua causa. Seja bendito o teu santo nome, hoje e sempre. Amém. Incline agora sua cabeça para receber a bênção. O Senhor te abençoe e te guarde. Diga amém. O Senhor tenha misericórdia de ti. O Senhor te dê saúde e paz. E te abençoe o Deus Todo-Poderoso, Pai e Filho e Espírito Santo. Amém. Vamos viver a palavra. Seria muito bom você ler o texto dessa meditação para entender melhor o que eu estou explicando. É só seguir o link, você que recebe o áudio pelo WhatsApp, ou acessar o meu blog, padrejoaocarlos.com. E agora, por favor, apresente a água para a bênção.
8: Eu te peço desta água que tu tens, és água viva, meu Senhor.
0: Senhor misericordioso, no batismo fomos lavados pela água e pelo Espírito Santo. Começamos ali a vida nova da graça, da comunhão contigo, do grande dom de sermos teus filhos e de sermos irmãos. Nós te pedimos, Senhor, que esta água, pela bênção do Espírito Santo, nos ajude a fazer memória do nosso batismo e de todos os bens com que nos cumulas. Abençoa, Senhor, esta água, em nome do Pai, do Filho e do Espírito Santo. Amém.

0: E você confere agora a lista dos ouvintes contemplados com brindes e presentes na semana passada. Vão receber o e-book do livro do Apocalipse. Francisca Cosma de Oliveira, de Sítio Novo, Rio Grande do Norte, ouvinte da Rádio Rural de Natal. Maria Pereira da Silva, do Recife, ouvinte da Recife FM. Maria Salete, de Matriz de Camaragibe, Alagoas, ouvinte da Rádio Camaragibe FM. Rosemeire de Souza, de Campanha, Minas Gerais, ouvinte do programa pelo Spotify. Lúcia Helena dos Santos, de Vila Nova Cachoeirinha, em São Paulo, ouvinte pela Rádio 9 de Julho. Vão receber livros de espiritualidade. Francisco Antônio Bernardo, de Juazeiro do Norte, ouvinte da FM Padre Cícero. Wanda Lúcia de Souza, de Fortaleza, ouvinte da Dom Bosco FM. Maria das Graças da Silva, de Borborema, na Paraíba, ouvinte da Rádio Integração FM. Vão receber a Bíblia Sagrada. Fernanda Elias Romão, do Engenho Maranguape Paulista, ouvinte da Olinda FM, e Raíza Batista de Neto, da cidade de Água Boa, em Minas Gerais, ouvinte da Rádio Liberdade FM. E todo mundo já está sabendo, no YouTube nós nos encontramos semanalmente na Segunda Bíblica, às 8 da noite, estudando o livro do Apocalipse. Na quinta-feira, que é um dia eucarístico, temos a Santa Missa às 11 horas, transmitida pelo rádio e pelo YouTube, celebrada na Basílica Salesiana do Sagrado Coração de Jesus, no Recife. E todos os dias, o Terço Mariano em rede com diversas emissoras, às 18 horas. E agora também, Noite de Paz, das 10 às 6 da manhã, acontecendo também em rede. Bendigamos a Deus pelo encontro de hoje. Obrigado, Senhor, pois Teu é o reino, o poder e a glória para sempre. Até amanhã, se Deus quiser.
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0: Louvado seja nosso Senhor Jesus Cristo. Para sempre seja louvado. Queridos filhos e filhas, como é que foi seu final de semana? Espero que tenha sido bom. Com a missa, certamente a semana será abençoada. Hoje, segunda-feira, gente, ânimo, alegria no viver neste mês dedicado a Nossa Senhora do Carmo, madrinha da obra Evangelizar é Preciso. Nós estamos em plena novena, o quarto dia, Nossa Senhora, rogai por nós. Quero saudar a todos. A partir da Rádio Evangelizar, de onde tudo começa, as rádios irmãs, cujos nomes cito neste momento.
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0: Não é ausência da dor. Saúdo pela TV Evangelizar, sinal digital em todo o país, em várias cidades, canal aberto. Pelo YouTube, Padre Manzotti Oficial. Pelo aplicativo da Associação Evangelizar é Preciso. E todas as plataformas digitais. Bora lá, filho. Minha fé inabalável. Dai-me, Senhor, uma fé inabalável. Repita. Dai-me, Senhor, uma fé inabalável. Vamos juntos rezar. Porque nós estamos reunidos na Trindade Santa e esta fé inabalável que nos faz pedir, agradecer, suplicar, confiar, é começar uma semana na presença do Senhor, começar uma semana nos enchendo de Deus, pedindo discernimento em Deus. Acredite, fé não é ausência da dor, é saber onde ancorar, ancorar em Deus. Dai-me uma fé inabalável, Senhor. Dai-me uma fé inabalável. Em nome do Pai, do Filho e do Espírito Santo. Amém. Disse Jesus a seus discípulos: não penseis que eu vim trazer paz à terra. Não vim trazer paz, mas a espada. De fato, vim separar o filho do pai, a filha da mãe, a nora da sogra. Como assim, padre? Jesus é o príncipe da paz. Como pode dizer que vim trazer a espada? Quer dizer, segmento. Que muitas e muitas vezes, no segmento de Jesus Cristo, no segmento a Ele, teremos que fazer cortes, tomar decisões, fazer opções. E isso pode levar a distanciamentos daquilo que não convém a um bom cristão. Os inimigos do homem serão seus próprios familiares. Quem ama seu pai, sua mãe mais do que a mim não é digno de mim. Aqui o amor incondicional a Deus. Quem ama seu filho e sua filha mais do que a mim não é digno de mim. Escute agora. Quem não toma sua cruz e não me segue, não é digno de mim. Senhor Deus, quem procura conservar a sua vida vai perdê-la. E quem perde a sua vida por causa de mim vai encontrá-la. Senhor, eu te consagro toda esta semana e peço, Senhor, manda teus anjos todos os instantes da minha vida, de modo particular hoje. Sobe o som. Manda teus anjos, Senhor, que eu tome a minha cruz e siga o Senhor. Senhor Deus, manda teus anjos para me guardar no caminho do bem, para me guardar no discipulado. Manda teus anjos, Senhor, dentro da minha casa, Manda teu Espírito Santo no meu ambiente de trabalho. Meu coração nesse começo de semana. Manda teus anjos, Senhor.
2: Envia, Senhor, os teus anjos para nos
0: para nos resgatar, para nos proteger,
2: de todo mal,
0: para nos guiar. Sim, Senhor, manda teus anjos para nos proteger, para nos guardar, para nos iluminar. Manda teus anjos, Senhor. Abençoe a todos nós. Peça, você que está indo para o trabalho, você que já está no trabalho, manda teus anjos para te louvar e glorificar. E se por acaso algo se opõe a Deus, eu acordo hoje, Senhor, e canto o teu louvor, abrindo esta segunda-feira, esta semana, Senhor. Levantai-vos, ó meu Deus, estende a tua mão. Vai rezando, filho, vai pedindo, tu és o meu refúgio. Nos momentos difíceis, Senhor, tu és o meu refúgio, confio em vós. Revele a tua face, Senhor. Manda teus anjos que tragam bons fregueses, que tragam bons amigos e aparte os, as más companhias. Manda teus anjos, Senhor, porque nós precisamos da tua presença. Arcanjo Miguel, príncipe, guardião e guerreiro, venha nos defender do mal. Manda teus anjos, Senhor, o arcanjo Rafael, trazer-nos, Senhor, a palavra de Deus. Manda teus anjos, Senhor, o arcanjo Rafael, que venha trazer os raios curativos de Deus. Miguel, Gabriel, Rafael, valei-nos, anjos de Deus, venha em nosso auxílio. Arcanjos do Senhor, venha em nosso socorro. Repita essa oração.

0: verificar. Manda teus anjos, Senhor, durante todo o dia de hoje. Arcanjos do Senhor, Miguel, Gabriel, Rafael, permaneça conosco em cada participação, cada pessoa que ligar, cada intenção. E eu quero dizer para você que a melhor forma de que o seu nome esteja no altar do Senhor é você ligar direto 0800 410 6060. Você fala com os nossos atendentes, moças, rapazes, e deixa seu nome. E estes nomes são levados com muita seriedade até ao altar de Deus e várias missas são celebradas na sua intenção. Você prefere mandar um WhatsApp? Também é fácil. É 41 3221 6060. Nós temos como carisma a intercessão, então as suas intenções são as nossas, sempre no altar do Senhor. Eu vou pro intervalo, eu volto já. Nós temos testemunhos, partilha.
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0: E nós começamos a falar, manda teus anjos, não foi? Assim que a gente começou, manda teus anjos. Vamos escutar um testemunho que mostra como Deus está agindo em nossa vida. Vai lá, sacristão.
1: Meu nome é Valfredo Costa de Brito. Gostaria de dar um testemunho.
0: Diga.
1: Da minha cura.
0: Opa.
1: Eu tive um câncer de próstata. Fiz 20 sessões de radioterapia.
0: Certo.
1: E todas as vezes que eu deitava naquela maca, eu pedia para Jesus da Santa Chagra me curar.
0: Gente.
1: E Jesus da Santa Chagra me curou.
0: Tomando
1: água, fazendo a novena, rezando. Minha esposa dando a maior força do meu lado. Não me largou um minuto. Entrou até em depressão com essa situação minha, mas graças a Deus, Jesus da Santa Chagra me curou. E eu agradeço muito a Deus, que Deus nos abençoe a nós todos. Toca o sino, sacristão.
0: Louvado seja Deus, seu Valfrido, de algum lugar do Brasil, Deus seja louvado. Como ele disse, graças a Jesus da Santa e Chagas. E eu pergunto a você, que tal você ajudar a divulgar a devoção de Jesus da Santa e Chagas, que é uma devoção da igreja? É da igreja. Torne-se um líder mensageiro da capelinha de Jesus da Santa e Chagas. 0800 410 6060 41 3221 6060. Você está lá na dúvida, será que vou, será que não vou, vai me dar trabalho? Gente, trabalhar para Deus vale a pena. Trabalhar para Jesus, levando a devoção de Jesus das Santas Chagas, dolorosas e gloriosas, que nasceu na cruz e na ressurreição, vale mais do que a pena. Faça esse ato de amor. Torne-se um líder mensageiro da capelinha de Jesus das Santas Chagas. Você estava na dúvida? Hoje, tome a decisão. Eu vou me tornar agora. Que Deus confirme este propósito. Cristina, que a paz de Jesus esteja com você.
2: Amém, padre.
0: Deus abençoe, Cristina. Você fala de onde?
2: Eu falo de Orizona, Paraná.
0: Minha saudação a Orizona, Paraná. E como é que você me acompanha?
2: Me acompanho pela Rádio Colmeia, Rádio Capital, pela TV, onde dá certo.
0: Tá certo, filha. Acho que ali é a TV de Maringá que pega, né? 31.1. Tá certo. Diga lá, Cristina.
2: Olha, primeiramente eu quero dar dois testemunhos.
0: Pois
2: meu
0: não.
2: Testemunho é sobre a aposentadoria do meu marido. Ele já estava com 67 anos e já tinha passado por uns 10 advogados. E os advogados falavam que ele não tinha contribuição suficiente para aposentar. E eu comecei a fazer novena, várias novenas. E foi numa novena do São José. O senhor falou fortemente que tinha uma pessoa que tomasse posse da aposentadoria, e ele estava fazendo até almoço. E eu falei para ele, Nelson, escuta o que o padre está falando, para você tomar posse da aposentadoria. E ele falou, o que, que é isso? Eu falei para você, a aposentadoria vai dar certo. Ele falou, amém. Quando foi no outro mês, a advogada mandou mensagem que tinha sido aprovada.
0: Ô, filha, a São José rogou?
2: São José, providenciou.
0: Amém. Isso, São José. Eu tenho muita devoção a São José. Não é por acaso que ele é patrono da obra. Esse foi o primeiro testemunho. Tem mais, né?
2: Isso. E o segundo, padre, eu tenho duas filhas. Minha filha mais velha mora comigo e minha filha mais nova mora em Santa Catarina. E eu tava costurando com costura em casa e um dia antes eu conversei com ela. Quando foi no outro dia, eu recebi a mensagem dela escrito que ela precisava de R$1.470 para pagar um boleto. E na hora, o coração de mãe é mole, né? Eu peguei e fiz o depósito para ela. Passando uns 10 minutos, mais ou menos, eles pediram mais. Foi quando eu desconfiei que eu tinha recebido um golpe. Daí eu corri no banco, fiz o boletim, fui na delegacia, registrei o boletim. E tanto o pessoal do banco como o policial falou que era a coisa mais difícil receber isso de volta.
0: Sim.
2: Daí eu andei contando para umas pessoas, sabe? Contando para minha filha, que chorou bastante. E umas pessoas começaram a tirar sarro de mim, falando que eu era boba, entrei em golpe, na época de hoje.
0: Ajuda muito fazer isso, né?
2: Eu fiquei muito triste, padre. E o senhor estava fazendo novena de Santa Rita. Uns dois dias antes, o senhor falou assim, quem precisasse de uma causa impossível, que era para pedir Santa Rita. Eu falei, ai, não estou pedindo nada. Eu não estou precisando no momento. Quando passou dois dias, aconteceu esse golpe.
0: Entendi.
2: Era no sétimo dia. E eu peguei, padre, eu cheguei no outro dia, só fazendo oração, e eu peguei, olhei para o céu, chorando, e pedi para Santa Rita que passasse na frente, que deixasse nosso inimigo envergonhado, que isso é Santa Rita da causa impossível. Isso foi na quinta-feira. Quando foi no domingo, eu recebi o dinheiro de volta sem descontar um centavo.
0: Nossa, filha, isso é fato louvável, viu?
2: Louvável, padre. Então, toca o sino, sacristão.
0: Isso, toca o sino, sacristão. Tô surpreso de você ter recebido.
2: Isso. Então, padre, tem vários outros testemunhos. Eu fiquei um ano de cadeira de roda, padre, e eu não tinha assim, conhecimento sobre muita igreja católica. Eu fui 12 anos evangélica. E através dessa enfermidade que eu voltei da igreja católica e comecei a ter fé mesmo. Eu não falava só a verdade, padre, eu não gostava nem de ouvir sua voz. Mas, Deus, através desse que eu tive que passar, que eu consegui, sabe?
0: Amém.
2: E hoje eu ouço todos os dias. E eu peço oração, padre.
0: Pra quem?
2: Eu peço oração pro meu esposo, que ele vai fazer um procedimento cirúrgico.
0: Como é que é o nome dele?
2: Nelson de Souza.
0: Nelson, tá.
2: Uma raspagem na bexiga. Eu vou fazer também uma perícia amanhã no INSS, padre. E peço a Deus também que Deus conceda minha aposentadoria também, que eu sou PCD.
0: Tá bom.
2: E peço oração para minha filha também. E principalmente essa mulher que mora comigo, minha filha mais velha, que ela e meu esposo não estão se conversando há mais de um ano. São desentendimento bobo, assim, e estão sem conversar.
0: Vamos pedir a restauração. Que Deus abençoe Cristina de Orizona, Paraná, TV Evangelizar, canal 31.1 de Maringá. Ela citou Rádio Colmeia FM, Padre Vinícius Alves Martins, Arcebispo de Maringá, Dom Severino Klazen. Marlene, que a paz de Jesus esteja com você, Marlene.
3: Bom dia, padre.
0: Deus abençoe, Marlene. Você fala de onde?
3: De Lucas do Rio Verde, Mato Grosso.
0: Lucas do Rio Verde, Mato Grosso. Como é que você me acompanha aí?
3: Sim. Eu acompanho pela Rádio FM.
0: Tá certo. Diga lá, filha.
3: Ô, padre, eu gostaria que você levasse o nome do meu marido em oração.
0: Tá.
3: Que ele tem muito problema de coluna.
0: Tá. Como é que é o nome do marido, filha?
3: Sebastião.
0: Sebastião.
3: É.
0: Anotei. Ele tem problema de coluna?
3: Tem, padre.
0: Tá bom. Vamos rezar. Bem sei o que é a dor da coluna, que é horrível, algo horrível. Mais alguém você quer deixar em oração, filha?
3: Eu também, né, padre? Pro meu problema que eu tenho nos ossos, né? Que volta e meia me ataca.
0: Tá.
3: E gostaria, padre, de deixar meu testemunho.
0: Conte.
3: Que há 10 anos atrás, eu pedi pro príncipe da paz que eu conseguisse a minha casa, em São José dormindo. E eu consegui, padre, com muita luta, mas eu consegui, daquelas casinhas populares do governo.
0: Amém.
3: Mas eu consegui.
0: Louvado seja Deus. A São José rogou?
3: São José providenciou.
0: É isso mesmo, São José, São José, rogai por nós.
3: É, padre, eu tenho muito... Se eu for contar tudo, minhas bênçãos que eu consigo, através do senhor.
0: Amém, Deus é maravilhoso. Tá bom, Marlene, levarei o nome do seu marido e louvado seja Deus pela graça que você recebeu. Fique com Deus, Marlene, de Lucas do Rio Verde, Mato Grosso, Rádio Regional FM, Davi Paré, Dom Vital Quitolina, de Diamantino. Amado povo de Deus, nós voltamos com a leitura orante. Pegue a tua Bíblia, se prepare, daqui a pouco, leitura orante, a palavra de Deus. Essa leitura orante da primeira carta de São Paulo aos Coríntios. Voltamos já. 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

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Bíblia aberta, cartilha de oração. Primeiro Coríntios capítulo 10. Atenção que eu vou fazer alguns saltos de alguns versículos. Irmãos, 1 Coríntios capítulo 10, irmãos, eu quero que vocês lembrem do que aconteceu com os nossos antepassados que seguiram Moisés. Todos foram protegidos pela nuvem e passaram pelo Mar Vermelho. Você lembra disso? Vamos ver teu conhecimento de história da salvação. Você lembra que Deus conduzia tanto o povo que quando o sol era forte, Deus os cobria com uma nuvem. À noite, uma bola de fogo para os guiar. Segundo feito, Deus estava muito presente na vida do povo. Não foi à toa que Moisés pediu: caminha conosco, Senhor, apesar de sermos um povo de cabeça dura. Passaram pelo Mar Vermelho, versículo 2. Como seguidores de Moisés, eles foram batizados na nuvem e no mar. Todos comeram a mesma comida espiritual. Beberam da mesma bebida espiritual, pois bebiam daquela rocha espiritual que ia com eles. Mas veja a interpretação que Paulo dá. Lembra que eles tiveram sede e eles pediam água. Moisés, lá em Massa, em Meriba, bateu com o bastão e jorrou água da rocha. Lembra desse fato? Ô padre, eu tô lembrando um pouquinho. Então, qual é a verdadeira rocha de onde brotou água e sangue? Cristo. Nós não bebemos da rocha lá de Moisés. Nós bebemos do lado aberto de Cristo, da chaga do peito de Cristo, onde estava o seu coração, transpassado pela lança, onde jorrou água e sangue. Mas Deus não ficou contente com a maioria deles, e por isso eles morreram, e seus corpos ficaram espalhados no deserto. Você consegue entender esse versículo 5? Você sabe que se fosse em linha reta, o povo saindo do Egito, linha reta até Canaã, não demorava 40 anos. Por que demorou 40 anos? Porque eles ficaram andando em círculos, porque eles desobedeceram a Deus e até passar uma geração. A geração que desobedeceu a Deus não entrou na terra prometida. Sabia disso? Vai aprendendo, é catequese. Versículo 6. Tudo isso aconteceu a fim de nos servir de exemplo, para nós não querermos coisas más como eles quiseram. Eu pergunto, o mundo hoje

0: os nossos líderes. E às vezes nós, será que não estamos desejando coisas erradas? Dê uma olhada nos seus desejos mais profundos. Ei, fiz uma pergunta. Não aquilo que sai da boca. Quais são os desejos mais profundos? Tudo isso aconteceu a fim de nos servir de exemplo, para nós não querermos coisas más como eles quiseram. Segundo, vou até mudar a cor, nem adorar ídolos como alguns deles adoraram. Você lembra do bezerro de ouro? A base do Sinai, como diz as escrituras sagradas, o povo sentou-se para comer e beber e se levantou para se divertir. Não devemos cometer imoralidade sexual como alguns deles fizeram. Olhemos para hoje. Olhemos para hoje. Idolatria. Padre, nós não temos o bezerro de ouro, mas às vezes a idolatria é o cartão de crédito. A idolatria é um vício. A idolatria é o poder. O desejo de mandar. O desejo de ser aclamado. Não devemos cometer imoralidade sexual. Mas, padre, isso está tão presente. Tudo é normal hoje? Não. Para um cristão, não é porque todo mundo faz que está certo. Existem princípios que nos conduzem. A imoralidade sexual é um erro. Porque eles fizeram isso, 23 mil deles caíram mortos num dia só. Versículo 9. Não devemos colocar à prova a paciência de Cristo. Esta palavra sempre me toca. Não colocar à prova a paciência de Cristo. Ele nem falou de Deus. Deus Pai, está falando de Cristo. Todos nós falamos, e eu também, Jesus misericordioso. Tá bom? Mas não coloque à prova a paciência de Cristo, a misericórdia de Cristo. Porque muitos podem pensar, ah, tanto faz quanto fez. Deus é misericordioso mesmo, ele vai perdoar tudo. Como alguém disse, a religião de vocês é fraca. Como assim? Ué, vocês pecam, vão lá, confessam, está tudo perdoado? Não. Se não houver arrependimento, não tem perdão. E como é difícil alguém que envereda por um caminho, por uma tendência má, se corrigir. Veja o vício. Enverede por o álcool, vai ver como é difícil a abstinência. Enverede para as drogas, enverede para a fofoca, e vai ver como é difícil calar a língua. Enverede para uma compulsão sexual, e vai ver o quanto é difícil segurar a castidade. Eu vou para o intervalo e eu volto. Eu quero terminar esse texto. Eu quero terminar esse raciocínio, essa perícope. Volte comigo.
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0: Filhos amados, filhas queridas, eu estou em 1 Coríntios capítulo 10. Nós bebemos da rocha que é Cristo. E Paulo vai dar alguns exemplos do que nós não devemos fazer como fizeram os nossos pais no passado, lá no Antigo Testamento. Primeiro, adorar ídolos, não o façamos. Não cometer imoralidade sexual, porque muitos morreram. Não colocar à prova a paciência de Cristo, ele vai dizer logo depois. Não ficar se queixando, versículo 10. Não deve se queixar como fizeram alguns deles. Por isso foram destruídos pelo anjo da morte. Agora veja a moral da história. Às vezes você lê e não presta atenção, versículo 11. Tudo isso aconteceu, e eu contei para você um pouquinho de trás para frente a história da salvação. Aconteceu com nossos antepassados, a fim de servir de exemplo para os outros. E aquilo foi escrito a fim de servirem de aviso para nós. Aviso para nós. Pois estamos vivendo no fim dos tempos. Eu vou parar aqui e eu pergunto. Quanto mais conhecemos a Bíblia, e se eu fui contando, eu peguei de trás para frente os fatos que Paulo citou, não serve de aviso para nós? Por exemplo, não está citado aqui briga entre irmãos, Caim e Abel, do mesmo sangue. O ciúme, a inveja, levou à morte. Não é um aviso para dominarmos o ciúme, a inveja? E assim por diante, eu te pergunto, o que você hoje lembra do Antigo Testamento e serve como um aviso para hoje? Mas amanhã tem mais. E amanhã começo com este versículo. Portanto, aquele que pensa está de pé, é melhor ter cuidado para não cair. Mas isso é amanhã. Esta foi a leitura orante de hoje. Lidiane, que a paz de Jesus esteja com você. Lidiane?
1: Oi, estou ouvindo.
0: Bom dia.
1: Bom dia.
0: Que a paz de Jesus esteja com você, filha.
1: Amém.
0: Você fala de onde?
1: De algum lugar de Minas Gerais.
0: De algum lugar de Minas Gerais, tá certo. O que está acontecendo, Lidiane?
1: Então, padre, eu tô assim, desesperada, porque eu preciso de uma resposta, eu não tô tendo. Eu estou grávida e eu fiz um ultrassom, e o ultrassom não viu o embrião, só viu o saco gestacional e a vesícula vitelina. E eu repeti de novo depois de 10 dias, deu a mesma coisa. E o médico falou comigo que era pra eu esperar um aborto, porque a gravidez não evoluiu. Porém, eu tô sem sintoma nenhum, sem nenhum sangramento, nada, nenhum sintoma de aborto. Pelo contrário, continuo os sintomas da gravidez.
0: Sim.
1: Só que eu sigo assim, sem saber se realmente eu tive uma perda, se realmente não tá aqui, Deus fez um milagre. Sabe, tá sendo assim, tão angustiante viver isso.
0: Eu entendo. Entendo e acolho. Eu não sou médico, muito menos ginecologista, mas obstetra, mas a questão, eu queria só entender que o médico sugeriu para você esperar?
1: Isso, ele sugeriu para mim esperar um aborto espontâneo, só que o estranho é esse aborto não ter acontecido ainda.
0: Então, filha, você tem que voltar no médico. Você tem que voltar no médico e não fazer nada. Se você tem dúvida, ainda mais se você tem dúvida que é a gravidez, eu não vou debater com o médico. Você não deve fazer nada para depois não se culpar de um aborto provocado. Não sei se eu me fiz entender.
1: Mas, padre, é porque essa gestação foi tão sonhada. E tipo assim, não dá pra acreditar que Deus permitiu eu ficar grávida e Deus vai me tirar.
0: Filha, o Deus que te deu essa gravidez, eu não sei, essa gravidez te dará outra? Se não tava, não acompanhou a leitura orante de Jó? Deus deu, Deus tirou, louvado seja Deus. Lidiane, não é de se não é se revoltar contra Deus. Você acredita, você consegue imaginar que Deus Pai, quis que essa criança não nascesse? Existem muitas questões hormonais, questões humanas, físicas, que contribuem para a gestação ou não. Por que, sim, mas, por que você não entrega para Deus?
1: Mas eu estou pedindo tanto a Deus, assim, se não for da vontade dele, que o meu corpo expulsa. Mas cada dia que eu peço isso, mas, tipo assim, não está acontecendo. Meu corpo não está expulsando se realmente aconteceu um aborto.
0: Filha, simplesmente diga, Senhor, está nas tuas mãos. Está nas tuas mãos. Só me parece um pouco inconclusivo esse teu médico. Eu sugiro que você procure de novo e se informe mais uma vez. Faça de novo um exame, uma ecografia, para que você tenha certeza do que está acontecendo. Agora, mais do que isso, eu não sei o que te dizer.
1: O senhor pode fazer uma oração comigo?
0: Posso. Eu quero que você reze, Senhor.
1: Senhor,
0: eu te entrego.
1: Eu te entrego.
0: A minha vida.
1: A minha vida.
0: E esta gestação.
1: E esta gestação.
0: Seja feita a tua vontade.
1: Seja feita a tua vontade.
0: Eu aceito.
1: Eu aceito.
0: Eu creio, Senhor.
1: Eu creio, Senhor.
0: Que seja neste momento.
1: Que seja neste momento.
0: Ou no futuro.
1: Ou no futuro.
0: Me darás a graça da maternidade.
1: Me darás a graça da maternidade.
0: Eu não me revolto.
1: Eu não me revolto.
0: Eu aceito a tua vontade.
1: Eu aceito a tua vontade.
0: Amém.
1: Amém.
0: Lidiane, tem alguém que está te acompanhando além do médico? Tem alguém da família?
1: Sim, meu esposo.
0: Vocês estão seguros do que, desse resultado que vocês estão tendo?
1: Não.
0: Então procure outro médico.
1: Uhum.
0: Na incerteza, procure uma segunda opinião. Você está me ouvindo?
1: Estou ouvindo.
0: Procure uma segunda opinião. Vale a pena. Nós estamos falando de vida. Uhum. E exatamente por estarmos falando de uma pessoa, vida, é que é importante uma segunda opinião. Que Deus abençoe. Meu abraço, Lidiane, e rezaremos por você. Escute esse testemunho, por favor.
2: Eu me chamarei José Soares de Lima, resido em Santo Antônio, no Salto da Onça, Rio Grande do Norte. Estou dando esse testemunho da minha filha. Esteve 17 anos com problema seríssimo de desmaio, perda de visão e outras coisas mais. Portanto, eu quero agradecer a graça recebida, que ela está curada, para a honra e glória do nosso Senhor Jesus Cristo. Obrigado, meu Jesus de Santa Chagas, Padre Reginaldo Manzotti e toda a sua equipe.
0: Deus seja louvado, Maria José, de Santo Antônio do Salto da Onça, Rio Grande do Norte. Arcebispo Dom João Santos Cardoso, de Natal. Eu vou para o intervalo e eu volto com o quarto dia da novena de Nossa Senhora do Carmo. Volte comigo. Acredite, nunca se ouviu dizer que alguém tendo recorrido a Nossa Senhora do Carmo tenha ficado desamparado. Voltamos em oração. 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
7: Hoje, aniversário de Dom Liro Vendelino Meurer, da Diocese de Santo Ângelo, Rio Grande do Sul. Aniversário da rádio Agora FM, Mandaguari, Paraná. Alvorada Mariana FM, Siritinga, Minas Gerais. Também Solte TV Entretenimentos Brasil Limitada, São Caetano do Sul. Gigabyte Multimídia, Uruaçu, Goiás. E hoje, aniversário da minha querida afilhada Helena Pinheiro Tormena. Afilhada de batismo, que Deus abençoe, querida Helena, com muita saúde, muita paz. Muitos conhecem que ela cantou comigo há uns anos atrás no Arraial do Seu Vigário, ela mesma, hoje já uma moça, 16 anos. 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Também, pessoal dos Estados Unidos, já fizeram inscrição? Tá chegando. Dia 15 e 16 de agosto, é um sábado e um domingo. Eu pregarei sábado retiro no Clube Português em Hudson, das 8h30 da manhã às 5 da tarde, pregações, adoração, missa. No domingo também. Padre, as palestras são diferentes, são. Meu grande abraço ao padre Adriano Lessa, sempre grande amigo. Então faça sua inscrição para 15 e 16. Onde, padre? 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Também é uma opção. 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Você também pode www.camarotetickets.com. 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Bom dia, padre. Me chamo Jonathan. Foi um e-mail. Quero deixar um testemunho. Domingo passado, meu sobrinho engoliu um prego. Misericórdia. Recebi a notícia da minha mãe, que estava muito abalada. Na parte da tarde, eu estava assistindo às 24 horas de oração. Me ajoelhei. Pedi que Nossa Senhora intercedesse pelo meu sobrinho. Clamei a Jesus das Santas Chagas que ele derramasse uma gota do seu preciosíssimo sangue sobre o meu sobrinho e o livrasse do perigo. Meu irmão o levou para Maringá, em um bom hospital. E optaram por deixar sair naturalmente, graças à Mãe Maria Santíssima, que intercedeu a Jesus das Santas Chagas, fomos atendido. E realmente ele expeliu na terça-feira, sem nenhum dano. Meu sobrinho tem 4 anos. Graça alcançada, graça testemunhada, Jonathan. Louvado seja Deus. Deus seja louvado. Filhos amados, você adquire em todas as livrarias do Brasil, Inabalável. Leia esse livro. Dê de presente este livro. Tem ajudado muita gente a compreender. Inclusive hoje, eu falava com a Lidiane e ela perguntava por que Deus permitiu isso. Uma das propostas do livro Inabalável é uma releitura de Jó e entender por que Deus permite certas coisas. Vamos à novena? Juntos, Nossa Senhora do Carmo, rogai por nós. Quarto dia. Nossa Senhora do Carmo, que deixaste o santo escapulário como sinal do vosso amor e proteção, sois reconhecida como assistência na vida e consolador amável na hora da morte. Eu, vosso filho e devoto, pronto a vos servir, disposto a vos amar, me apresento a vós e nesta novena faço o meu pedido. Faça o seu pedido. Faça o seu pedido. Nossa Senhora do Carmo, nunca se ouviu dizer que alguém necessitado, tendo recorrido a vós, tenha ficado desamparado. Com confiança, Mãe do Escapulário, intercedei junto ao vosso Filho Jesus Cristo por mim, por aqueles por quem devo rezar sempre e por aqueles que se confiaram às minhas orações. Mãe amável, sede-nos propícia e rogai por nós a Deus para que sejamos dignos das promessas de Cristo. Nossa Senhora do Carmo, rogai por nós. Mãe do Santo Escapulário, rogai por nós. Madrinha da obra evangelizar, é preciso, intercedei por nós. O Senhor esteja convosco. Ele está no meio de nós. Abençoai, Senhor, a água, a roupa dos enfermos, as fotos de família, os remédios e a semana que hoje começa. Esta segunda-feira e toda esta semana, que transcorra em paz, harmonia, felicidades. Em nome do Pai, do Filho e do Espírito Santo. Amém. Começamos e terminamos. Termino com o clipe. Manda teus anjos sobre nós, sobre nosso trabalho. Evangelizar é preciso.
0: Todos que esperam em vós.
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1: Opa, gente linda do meu coração, bom dia, boa segunda. Tô aqui, meu povo, 11 da manhã, um minuto começou, sucessão, bom dia, cadê o bom dia? Eita, onde você estiver agora, forte abraço, viu? Em casa, tá? Acabou de ouvir o Padre Manzotti, não foi? Ah, muito bem, vai cuidar do almoço agora, bora, vamos juntos. Vamos lá, eu te ajudo aqui no tempero, é, de temperar eu sou bom. Eu sou ruim nos cortes, mas aí eu ajudo no tempero e depois nós almoçamos juntos. Isso é que tá valendo, né não? Ah, tá no trabalho? Um bom trabalho pra você, uma ótima semana. Tá no trânsito? Tá no carro? Ah, um bom dia pra você. Obrigado, viu, por essa carona boa. Bora até as 3 da tarde. Tem fogão, tem gelágua de presente. Fala pra mim o que você quer. É a maior premiação do rádio brasileiro, além de ingressos também. Claro, a sua música. Tô esperando você no WhatsApp da Recife. Manda aí, vai. 973414765. Manda teu áudio. Tô aqui no Instagram, @NanoAlves. @NanoAlves. Me segue aí no Instagram. Vem.

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E Pablo, que pancada nessa segunda-feira. Bom dia, viu? 11:07 da manhã, tô esperando você aqui no nosso WhatsApp. Já mandou seu áudio? Quero ouvir sua voz, quero tocar sua música, vem. Manda um áudio aqui pro Naninho, vai. 973414765. Manda teu bom dia, bem bonito, bem gostoso, vai.

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1: Recife, som do Pedro Sampaio. Bom dia pra você. Ótima segunda-feira, viu? 11:19, bora pro WhatsApp, bora.
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1: Muito bem, no WhatsApp da Recife é aqui que eu quero você. Muito bem, colado na Recife, já acompanhando tudo, participando. Ó, daqui a pouquinho super prêmio. Tá sabendo já, né? Já já tem fogão ou gelágua Esmaltec de presente. Tem ingresso também para o Circo Celeste. Você quer? Então cola, tá? Bora pro WhatsApp, bora ouvir o ouvinte, quem tá aqui? Oiê!
3: Oi. Alô, Recife FM, a minha paixão.
1: Opa!
3: Bom dia, Naninho Alves.
1: Ô, querido!
3: Aqui quem fala é Arlindo Cavalcante.
1: Queridão, Arlindo.
3: Sobrinho, morador do bairro de Boa Viagem. Fone 99104-8411.
1: Eita, esse Arlindo é demais. Gostaria, manda contato completo.
3: E a música La Belle de Ju. De Alceu Valença, mandando pra minha esposa Júlia Maria Ferreira de Castro Cavalcante.
1: Sim.
3: Valeu, Recife FM, a minha paixão.
1: Um abraço, Arlindo, um abraço a todos de boa viagem. Bora curtir essa pérola, esse grande sucesso, Alceu Valença, nosso Alceu Valença. 11:20 agora, bom dia.

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0: Mariana Fagundes!
1: Genial!
2: Recife 11:27, bom dia.

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1: 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Recife, som do Thiaguinho. Ah, boa demais. Essa é a minha música, gente. Pensamentos intrusivos. 11:33 agora. Excelente manhã de segunda-feira pra você. Tô esperando o seu áudio aqui no nosso WhatsApp, viu? Chega, vem. 11:33. Sabe onde é que eu tô te esperando também? Sabe não? Não sabe? Ah, sabe. Eu te conto. Aqui no Instagram, vem, manda tua mensagem. Eu quero já mandar teu alusão. Vem, @NanoAlves. @NanoAlves, me segue, manda tua mensagem, vai.
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0: 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Agora 11:37. Deixa eu abraçar todo mundo que tá curtindo a gente. Ah, coisa boa ter você aqui com a gente. Ó, Edivaldo Domingos, tá ligado aqui na Recife. Forte abraço, tá no sítio Três Marias, né? Ô, Edivaldo, tudo de bom. Manuel Francisco, bomba do Emetério. Alô, Edivaldo, forte abraço, viu? Quem mais? Nizizinha, meu amor, Nizi Silva, Marluce Gaudêncio, na Iputinga, curtindo. Abração, Maria Vera Lúcia, tá em Cavaleiro. Obrigado, viu, pelo carinho. Flavinha Herculano, do meu coração. Ô, Flávia, tá na Ilha de Deus, tá curtindo também. Abração pro Cícero, Elminha tá no Janga. Alô, Maria das Dores de Prazeres. Rafael Silva, Maranguape 1, ligado. Alô, Teca, do meu coração. Obrigado, viu, pelo carinho. Gente, ó, daqui a pouquinho vou mandar você ligar, sim, já já, pra faturar o kit família com 6 ingressos pra curtir o Circo Celeste. Você quer? Sério? Então cola que já já eu mando você ligar. Fica atento, viu?
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0: Bora lá, 11:40, tá valendo agora. Primeira pessoa que ligar, 3413-7117, fatura agora 6 ingressos para o Circo Celeste. Bora, são 3 pares de ingressos para você se divertir, para você curtir muito. Circo Celeste, ali na Mascarenhas de Moraes, em Beribeira, Faculdade Universo, tá valendo. Liga agora que eu trago já o resultado e digo quem faturou. Tem que estar esperto o tempo todo, ligado aqui, para saber a hora exata que a gente manda ligar para você se dar bem, viu? Então, corre aí pro telefone que eu digo já quem faturou.
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0: Recife, som do Natanzinho Lima. Ótima, abençoada manhã de segunda-feira pra você que se liga aqui no nosso Sucessão. Ó, 11:47 da manhã, já tem super prêmio e tem novidades em breve, posso dizer ainda não. Que vontade. 11:47.
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0: Cuida, bora pro WhatsApp da Recife que tá bombando, todo mundo participando. Coisa linda ter você por aqui em casa, no trabalho, tá no carro, daquela paradinha, manda áudio, né? É, quem que tá por aqui agora? Bora ouvir. Oiê!
2: Oi. Bom dia, bom dia.
0: Bom dia.
2: Meu favorito,
0: Naninho. Oi, meu amor. Quem é?
2: Cheguei chegando. É a Lisângela.
0: Ah, Lisinha.
2: Foi Damião, em Tiúma.
0: Coisa boa, sua linda.
2: Olha que hoje até que tá.
0: Tá bom o negócio, não tá?
2: É, desejo uma semana abençoada pra você. Muita luz.
0: Amém.
2: Muita paz. Que a sua semana seja de chuva de bênçãos.
0: Pra todos, tá? Nós, viu?
2: Que Deus abençoe você, sua família.
0: Obrigado, querida.
2: E toca pra mim Sonho de Amor.
0: Natanzinho?
2: Natanzinho.
0: Eita, mais uma dele.
2: E ofereço pra você, pra mim curtir aqui.
0: Sim.
2: E hoje eu tô aqui, curtindo a Recife FM, a minha paixão e meu locutor favorito.
0: Sabe tudo.
2: Mano Alves do meu coração. Um abraço bem forte. Cheiro no coração, que Deus
0: cheiro.
2: Te abençoe, ilumine, tá? Beijo, beijo. Fica com Deus.
0: Amém, querida. Um beijo pra você. Abraço a todos aí de Tiúma. Todo mundo curtindo a gente.

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0: Recife, ótima tarde pra você. Agora, 12:02. Pegando o Safadão. E Rei Vaqueiro.
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0: Recife, digo, e som de faculdade aqui no nosso Sucessão. Forte abraço pra você que tá aí curtindo a gente. Deixa eu abraçar a Graziele Maria. Ô, Grazi, do meu coração, tá na Guabiraba, tá ligada. Ô, coisa boa ter você aqui, viu? Quem mais? Luciane Maria, tá em Prazeres. Alô, Rayana, Rayana Maria, tá em Garaçu, curtindo também. Um abraço pro Fábio, motorista de aplicativo. Ah, tá onde? Casa Amarela, né? Ê, meu povo de Casa Amarela, todo mundo curtindo. Ó, meio dia e 14, agora tá na hora? Tá, bora,
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0: Luciane Gonzaga de Lima do Ibura, final do telefone 0338. Faturou 6 ingressos pra curtir o Circo Celestia. São 3 pares de ingressos. Ó, avisa aí pra todo mundo, pro povo aí da tua rua, no grupo da família, que a Recife tá sorteando vários ouvintes durante toda a programação com kit de 3 pares de ingressos pro Circo Celestia. Ó, Luciane Gonzaga de Lima ganhou agora 6 ingressos de uma só vez pra levar o povo de casa tudinho pra curtir o circo que tá ali na Ibiribeira, Mascarenhas de Moraes, na Faculdade Universo. Tá fantástico, gente. Então, se eu fosse você, colava aqui na Recife, não desgruda da programação pra se dar bem, porque já já eu vou mandar você ligar pra faturar mais 6 ingressos. Você quer? Então cola aqui com o Naninho.

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0: Recife, a minha paixão, meio-dia e 18 agora. Opa! É, você tava esperando, né? Eu deixei o spoiler antes de ir pro intervalo, e aí você ficou cola de coisa. Seus lindos, vocês sabem de tudo. Ó, primeira pessoa que ligar agora, 3413-7117, fatura 3 pares de ingressos pra curtir o Circo Celeste. Você quer sucesso absoluto em Biribeira, Mascarenhas de Moraes, ali na Faculdade Universo. Você quer ir? Primeira pessoa que ligar agora, fatura, tá? Vou dar aqui esses 6 ingressos. Tá, é, vai levar todo mundo, povo de casa, vai ficar em casa não, nas férias não, vai todo mundo pro circo, bora, cuida.
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2: Por essa vocês não esperavam, né?

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1: Bora no WhatsApp da Recife. Eu quero ouvir sua voz. Quem tá por aqui agora? Oi.
2: Bom dia, Nano. Aqui é Rafael, motorista do aplicativo. Pra
1: fala,
2: mais uma
1: queridão.
2: Semana. É, se puder tocar Pelicão aí, sim, Nano.
1: Oxe, na hora.
2: Vai passar a semana na alta.
1: Eita.
2: Chama. Mais uma semana. Cuida. Vamos embora. Porque Rádio Recife é minha paixão, chama.
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0: Recife, olha o foguete. Agora 12:40. Boa tarde pra você.
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0: Recife, som do Sorriso Maroto, Ferrugem e Beza Deus. Meio-dia 45, intervalo rápido, eu volto já.
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0: A minha paixão, primeiro lugar no seu coração. Ótima segunda-feira, semana boa pra você que tá produzindo, tá correndo atrás. Semana vai ser daquelas, viu? Um abraço a você, amigo motorista. Você, amigo motorista de ônibus. A batalha no busão, carregando esse povão. Eita coisa boa. 1:08 agora. Quero tu aqui, ó, no WhatsApp. Vem.
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0: 1:08. Bora 97341 4765. Lembrando que já tem super prêmio. Já a gente vai saber, viu? Inclusive, qual vai ser o prêmio de hoje? Será que vai ser fogão? Será que vai ser gelágua? Bora, vem aqui, eu quero ouvir você. Quem tá aqui?
2: Alô, vai do Recife, eu sou João Marcos, aqui do bairro de São Martins.
0: Fala, João!
2: Desejo ouvir a música Exagerado com Cazuza.
0: Eita!
2: Essa linda música e dizer, Raio do Recife, a minha paixão.

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2: Opa, bora lá. 1:15 agora, tá saindo 6 ingressos de uma só vez. São 3 pares de ingressos para o Circo Celeste, para Margarete de Oliveira da Mostardinha. Ô, Margarete, meu amor! Se deu bem, Margarete de Oliveira Mostardinha, 5732. Parabéns, viu? 6 ingressos de uma só vez para curtir o circo. Ó, já já, super prêmio. Deixa eu dizer para você, próximo bloco agora, próximo bloco, eu já vou te dar o super prêmio. Será que vai ser fogão? Será que vai ser gelágua?
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2: Recife, a minha paixão, primeiro lugar no seu coração. 1:32. Boa tarde pra você. Vem de zap, vem, chega.
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4: Boa tarde, Rádio Recife FM. Meu nome é Matilde, moro em Santa Mônica. Quero escutar a música do Sorriso Maroto, 1,65 m. Valeu, Recife, minha paixão.

0: Recife, a minha paixão, som do Pablo, Chora na Chuva. Deixa eu abraçar a Cícera Maria, tá em Vista Alegre. Ô, Cícera do meu coração, beijo pra você. Cris Mari está na Muribeca, tá curtindo a gente também. Rafael, José, Marquinhos, Eriquinha. Alô, Josiane, tá onde, Josi? Tá em Boa Viagem, hein? Creuza, tá no Ibura. Williane, cheiro pra você também. Obrigado, viu, gente, pelo carinho. Priscila, meu amor, beijo pra você. Lu Maria, Luciana Brian. Ô, Lulu do meu coração, obrigado. Anitta Oliveira. Todo mundo aqui no Instagram, ó, arroba Nano Alves. E agora? Agora eu tenho um fogão de presente pra você, um fogão Esmaltec. Falei pra você que ia ser já nesse bloco? Pronto, chegou a hora. Ó, fogão Esmaltec de presente, é um fogãozão de quatro bocas, presentaço pra você. Super prêmio, primeira pessoa que ligar agora. Agora, 34137117, já fatura. Corre pro telefone, fogão Esmaltec, presente, só a Recife te dá esse presentão super prêmio, tá? Por isso que se alguém lhe perguntar que rádio você ouve, responda que só ouve a Recife de manhã, de tarde, de noite, tempo todo.
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0: Recife, a minha paixão, tem no lugar do seu cão, Priscila Sena e Pablo, boa tarde, 1h50 agora.
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2: Boa tarde, aqui falando é Flávio, motorista aplicativo, morador doce. 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
3: O nome da música é 5 da manhã. Alguém conhece aí?

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0: Bora lá na hora disso, quem fala o fogão. Pois é, fogão é Smartec. Apresenta o super prêmio. É que rola aqui na programação do CIF todo dia. 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E rola aqui nos 97,5. Bora, só quem fala o fogão hoje. Michele Cristiano Dando Oliveira, ela é de Madeira. Ô, Michele do meu coração. Michele Quina Dantas de Oliveira, conjunto Marcos Freire, 19, com finalzinho, telefone lá. Fazão pro meu do conjunto Marcos Freire. Coisa boa ter vocês aqui na Recife. Michele faturou fogo Maltec, parabéns pra você, viu, amor? Parabéns, Deus continue e abençoe sua vida. Que bom, feliz demais. Esse que você faturou presente. Então tá aí, fica comemorando, né? Já, já, mais. 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
1: Recife, a minha paixão, ótima, maravilhosa tarde pra você, som do Tiaguinho, pensamentos intrusivos. Nossa, Jéssica Maria tá curtindo a gente, aonde? Boa viagem, cheiro, beijo pra você, viu? Ranieri José tá em Afogados, alô, meu tio querido, tá onde? Tá em Beberibe, né? Tá ligado com a gente. Deixa eu abraçar o Adeildo do Curado 4, mecânico de bicicleta, é o Bill, rapaz, que é Adeildo? É o Bill da moto, abração. Flaviane Maria tá em Caixa d'Água, dona Ana Vicente, São Lourenço da Mata, minha querida, tá sempre ouvindo a gente, obrigado pelo carinho, viu? É sério? É agora? Nem eu sabia. Pegou de surpresa. Ó, então bora, que tem 6 ingressos para o Circo Celeste, bora. Tu pensou o quê? Ah, tá chegando já já finalzinho do programa, já já a última meia hora do programa. Tem prêmios, sim, o tempo todo. São 3 pares de ingressos de uma só vez. Ó, presta atenção, Pia, presta atenção aqui. 6 ingressos de uma só vez pra você curtir o Circo Celeste, entendeu? É pra você levar todo mundo, família toda vai curtir. Então, tem que ligar agora, 3413-7117, que eu trago já o resultado.
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0: Pois é, são as mais pedidas que estão rolando por aqui no nosso Sucessão. São 2h38 agora. Simbora com as mais aqui no Sucessão.
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1: Ó, bora lá, são 2h57 fechando nossa sucessão com prêmios. Vamos lá, tem 6 ingressos de uma só vez, saindo pra Solange Gonçalves Lima e Picep, final do telefone 4198. Faturou 6 ingressos de uma só vez pra curtir o Circo Celeste ali na Imbiribeira. Ó, gente, tô indo embora, tá chegando o Gal, tá chegando o Ligue 97. Beijo pra todo mundo, juízo nessa cabecinha. Gente, ó, amanhã, 11 da manhã, se papai do céu assim permitir, tô de volta, viu? Beijo pra todo mundo, até amanhã.

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2: Ótima tarde pra você, boa segunda-feira. Começou o nosso Ligue. Tamo na área, hein? Até às 8 da noite, com muita música e prêmios pra você.

Mano Batidão, a gente acabou. 3h25, ótima tarde pra você. Boa semana. É massa ter você aqui na Recife, curtindo a melhor programação. Daqui a pouquinho, eu tenho aqui de presente pra você ingressos para o Circo Celestia. 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

0: sabor.
1: Camponesa.
0: Ótima tarde pra você, já de volta. A minha paixão.

0: Hercules e Ana Castela. Simplesmente acontece.
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0: Receita FM 3:44. Agora tá valendo 6 ingressos para você curtir o Circo Celestia. Se você tá super afim de ir, já ligue agora. 3413-7117. Ingressos para você curtir o Circo Celestia por conta da Recife.

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1: Saindo agora 6 ingressos para o Circo Celestia de presente pro Fábio Alexandre da Boa Vista. Final do telefone 1455. Parabéns.

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0: pra você. A minha paixão, manda áudio e pede aquela música massa, hein? 973414765.
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0: Rosalina! Cadê o gritão pra Pablo?
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0: Recife, a minha paixão, Sorriso Maroto e Ferrugem. Agora, 4:14. Aliás, 4:10, né? 14 ainda não.
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0: Pois bem, meu bem, manda áudio, pede música no 97341 4765. Vamos te ouvir.
2: Alô, Recife FM, Renata Flaviane, Caixa d'Água Linda.
0: Oi,
2: toca pra gente aí Amoreco, de Simone Simada. Vamos curtir essa música na Recife.
0: Simbora.
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0: Bora curtir agora.

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0: Mariana Fagunda!
1: Genial!
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0: Recife, Safadão e Rei Vaqueiro, 5h47.
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0: 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Final do telefone 8936. Parabéns, lindona.

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Boa tarde, queridos filhos, nesta segunda-feira. Como é que foi o seu dia de labuta? Difícil, talvez. Mas vamos colocar tudo isso na presença de Jesus, sob a intercessão de Nossa Senhora do Carmo, semana inteira, porque é a semana dela. Em nome do Pai, do Filho e do Espírito Santo. Amém. Nossa Senhora do Carmo, venho nesta tarde consagrar-me inteiramente a vós. Tudo o que sou, tudo o que tenho, entrego em vossas mãos. Nossa Senhora do Carmo, suplico-vos que fortaleçais com vosso poder a minha fraqueza. Nossa Senhora, nesta tarde, iluminai a escuridão da minha mente com a vossa sabedoria. Nossa Senhora, que o santo escapulário traga-me a vossa especial proteção nas lutas do dia a dia, para que eu possa ser fiel ao vosso divino filho. Mãe, que o teu santo escapulário afaste-me de tudo que é pecaminoso. Revista-me, ó mãe, com as virtudes de um verdadeiro discípulo. Nossa Senhora, mãe do santo escapulário, ofereço esta oração para minha salvação e na intenção que agora apresento, diga os nomes. Pense em alguém e reze comigo. Nossa Senhora do Carmo, proteja-nos de todo o mal. Livra-nos de toda maldade. Ave Maria, cheia de graça, o Senhor é convosco. Bendita sois vós entre as mulheres, e bendito é o fruto do vosso ventre, Jesus. Santa Maria, Mãe de Deus, rogai por nós, pecadores, agora e na hora de nossa morte. Amém. Mãe, abençoai a minha família, abençoai os que se recomendam às minhas orações, abençoai e santificai a todos nós. Nossa Senhora do Carmo, protegei-nos na vida, consolai-nos na morte, e seja nossa advogada junto a teu filho Jesus.

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0: Anitta Mel, senhoras e senhores.
1: Xande Avião, obrigado.
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Recife, a minha paixão, Ivete Sangalo clareou. Gente, tô indo nessa. Um beijo pra todo mundo. A gente se encontra amanhã, a partir das 3 da tarde, hein? Cheiro, fica com Deus. Tá chegando Alex e Lucena e o Momento de Amor.

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1: Olá, gente, boa noite. Começando aí o nosso Momentos de Amor da Recife, coisa boa. Ó, estamos também começando uma semana e eu já te desejo uma semana maravilhosa com uma vibe muito positiva, que Deus ilumine todos os seus projetos e tudo se realize conforme a vontade dele, não é? Mas que ele ouça os anseios do seu coração. Estamos começando mais um programa com muita gratidão a Deus por isso e muita gratidão a Deus por você. Espero estar te encontrando muito bem, tá? E nessa vibe muito especial de saudade e de emoção, a gente começa Momentos com Harry Nilsson.

0: música lindíssima de Kid Abelha, Como Eu Quero, mas uma música bem mandona. Eu quero você, como eu quero. Não é como você quer, não. É mais ou menos isso que essa música tá dizendo. Mas é bonita a música, pra gente matar a saudade aqui no Momentos de Amor da Recife.
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0: Acabei de postar no nosso Instagram, @AlexLucenaOficial, a seguinte mensagem para hoje à noite, tá? Inclusive, você pode mandar por lá o seu abraço e a gente vai lendo à medida que o programa vai rolando por aqui. Olha, eu coloquei o seguinte: algumas pessoas só dão valor depois que perdem. Tã, grande novidade. Elas até sabem o que têm, mas nunca acreditam que um dia podem perder, e podem, viu? Se a gente não cuidar, tudo que a gente não cuida vai se acabando aos pouquinhos, qualquer coisa, seja do coração ou não, se acaba, é ou não é? Relacionamento, bens, qualquer coisa, se você não cuidou, com o tempo vai acabando. Então é preciso cuidado e atenção, dar o devido valor. A gente ainda vai falar sobre essa frase durante o programa, não é? Mas eu já quero mandar um abraço aqui para deixa eu botar aqui para organizar aqui, mandar uma alusão aqui para Domingo Silva. Ele está abraçando todos os ouvintes, ele está em Carpina na escuta. Valeu, Domingos. Cássia Lima, meu querido, na escuta, no bairro da Macaxeira. Oi, Cássia, grande abraço para você. Ah, quem mais aqui? Ana Paula Zamorano, beijos em minha prima Cleide Severina de Pombos, e beijos para Domingo Silva também. Valeu, Paulinha, tudo de bom para você. Leila Mota, já tô por cá. Boa noite, oi, Leilinha, boa noite. E a Célia Maria também, curtindo a gente. Ô, Célia, que bom ter você aqui também no Momento de Amor. Mandar uma alusão pra gente fechar. Cida tá em bairro Novo Carpina, ligadinha no programa. Ela disse: amo demais ouvir seu programa. Recife FM, sempre estou ligadinha. Valeu, Cida. Beijo carinhoso pra tu. Tudo de bom. Bom, a gente gosta muito, não sei se vocês já observaram, de tocar uma música boa, né? Eu não gosto de tocar música ruim, não. Essa, por exemplo, é boa. 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

0: Henrique Peninha no Momentos Sonhos. Musicão, hein, pra gente matar a saudade.
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0: Deixa eu mandar um abraço agora com muito carinho pra Adriana. Ela tá curtindo a gente lá na Várzea com toda a família, mandando coisas boas aqui. Você, com muitas bênçãos, Deus sempre na escuta na Várzea. Manda um alô pra mim, valeu, tudo de bom pra você. Ainda o meu querido Antônio, é Antônio Gomes. Ele colocou assim: alô, meu amigo, abraços pra você e todos os ouvintes, valeu, Antônio. Adelson Macário também curtindo momentos, oba. A Vilma Ferreira, verdade, Alex, é assim mesmo, beijos pra tu, se referindo à postagem, não, Vilma? Cheirão pra tu, menina. Maria Antonieta, meu querido, na escuta em vertentes, ouvindo o melhor locutor da voz, lindíssima, ah, obrigado. Cheiro carinhoso pra você, tomar um beijo com barulhinho, tá aí, ó. Ainda, Miguel Jesus. Boa noite, Alex, tô aqui na escuta, valeu, Miguel. Tudo de bom pra você. E um boa noite também pra Marisa Pelagra. Boa noite, já estou ligadinha, um abraço, valeu, Marisa. Tudo de bom pra você também. Obrigado pelo carinho da sintonia sempre, tá bom? Vamos viajar no tempo? Decojas no momento aí.

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2: A gente fica escutando a música e a gente fica pensando, né? Enquanto essa música tava tocando, eu tava aqui pensando. Às vezes acontece exatamente isso, a gente tá quietinho, né, da gente, feliz da vida, aí cruza com aquela paixão antiga que mexeu no passado e volta a mexer no presente, cria uma bagunça na vida da gente, a gente fica doidinho, né? Não, nunca aconteceu contigo não, de encontrar uma paixão antiga? Se não aconteceu, nem queira, viu? Corra! Não é coisa boa, não. A gente já conhece, já gostava, enfim, é muito fácil pra gente terminar caindo na cilada. Eita, Tim Maia, paixão antiga no Momentos de Amor, que dá uma paradinha para eu mandar um abraço. Inclusive, eu quero agradecer, o Momentos de Amor continua sendo o programa romântico mais, faltou até garganta, voz de tanta emoção, o programa mais romântico ouvido do rádio pernambucano. Isso eu devo primeiramente a Deus, lógico, e a você, que nos acompanha todos os dias, já há muitos anos. Curte uma boa música, uma vibe massa, uma energia gostosa, sabe, livre, leve e solto, como a gente gosta de fazer, não é não? Obrigado, viu? Mandar um abração pro Guto, ele tá desejando um bom início de semana. Hoje minha esposa Giovana está completando mais uma primavera, se puder toca uma música. Guto, eu toquei essa música no comecinho do programa, eu acho que a segunda música, eu lembrei que você pediu ela para dar de presente aí, dedicando a sua esposa, parabéns para ela, tudo de bom. A Luciana Teixeira tá curtindo a gente. Oi, Lu, grande abraço, tá na mostardinha, desejando uma ótima e serena noite. Beijos, forte abraço, meu e Naldinho, pra você. Observação, amei demais. Foi lindo o especial da Betânia, gostou? Foi massa, hein? Muito bom. Rafael Silva curtindo a gente, ligado no melhor programa líder em Pernambuco. Valeu, Rafa. Quem tá com a gente também é a Nenê Feliciano. Tudo na vida é temporário, por isso, quando a vida lhe der bons momentos, não tenha pressa de que eles passem, nem medo de perdê-los, é verdade. Grande abraço pra você, Nenê, tudo de bom, minha linda. E Arlete Lemos curtindo a gente lá na Várzea, beijão pra tu. Ainda o Gustavo, aí Gustavo, forte abraço, uma excelente noite de segunda pra você. Bom, eu gosto de tocar música boa, não tem jeito, eu até tento não tocar, mas só sai as melhores, pô.

sonsaço do Christopher Cross e a música Sailing. Agora são 8h46. De uma noite de segunda muito massa. E as melhores continuam por aqui. Assim. Roberto, Simples Mágica.

0: Benito de Paula, como eu amei, musicão no momento.
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0: Deixa eu mandar mais uma vez um abração. Tava aqui escondido o recadinho do Miguel Jesus. Ele, boa noite, Alex. Estou aqui na escuta em Camaragibe. Manda aí um bebê para minha esposa Rosemary e os meus filhos Miguel e Nicole. Agora sim, desculpa. Eu não tinha visto antes. Cadê o beijo com barulhinho? Tá aqui, ó. Valeu, Miguel. Grande abraço para você e família, viu? A Etelvina disse: manda aí um beijo para minha irmã Andréia, meu irmão Mago Ferreira, o Guti Botelho, a sobrinha Alessia com o marido Henrique, a filha Aurorinha. E os moradores aí de Paulista, Olinda, em especial Maria Farinha. Todo mundo curtindo a gente, que bom. Ah, quem mais aqui? A Rose Ferreira Xodó. Cheiro carinhoso para você. Tenha uma semana abençoada. Amém. Você também, viu? E a Deusina, ela tá mandando aqui. Realmente, essa é uma dura realidade da natureza humana. Muitas pessoas se acostumam com a presença, confundem a atenção com a rotina, mas não acreditam que o outro possa cansar. E cansa, né? Não, Deusina? Cheiro carinhoso, ela tá mandando beijos aqui para Enzo. Maluzinha, já deu tudo certo. Sim, claro. Beijão para ti, tá bom? Vamos de música, tem tempo para mais uma? Tem. Tem Brian. Please forgive me.

0: Please forgive me, I can't stop loving you. Por favor, me perdoe, eu não posso deixar de amar você. Essa música é forte. Gente, eu vou fazer um pequeno intervalo, vou exibir a voz do Brasil. Às 10, a gente volta com 2 horas só de músicas pra você. E a segunda parte do momento, fechou? Massa, então, até lá. Até às 10.
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1: Em Brasília, 19 horas.
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2: Olá, boa noite.
1: Boa noite para você que nos acompanha em todo o país.
2: Segunda-feira, 13 de julho de 2026.
1: Vamos ao destaque do dia na Voz do Brasil.
2: Aumento da mistura obrigatória de biodiesel começa a ser avaliado pelo Instituto Mauá de Tecnologia.
1: E é apresentada a primeira turbina a gás movida a etanol para a geração de energia elétrica. Luana Karen.
3: A unidade é capaz de gerar 1 megawatt de potência. Energia suficiente para abastecer aproximadamente 3.600 residências.
2: Novas regras para a publicidade de bets.
1: Empresas deverão incluir avisos de advertência sobre riscos em jogos de apostas. Graziele Bezerra.
4: A exemplo do que já acontece em propagandas de cigarros, bebidas alcoólicas ou remédios, as campanhas estão obrigadas a alertar sobre os riscos associados a esta prática.
2: Brasil celebra 26 anos do ECA, um marco histórico na transformação e proteção da infância.
1: Sobre o assunto, nós conversamos com Fábio Meirelles, do Ministério dos Direitos Humanos e da Cidadania.
5: Ele fortalece não só o papel da família, da sociedade, do Estado, mas dessa visão de promoção dos direitos de crianças e adolescentes.
2: Hoje na apresentação, eu, Mariana Jungmann e Luciano Seixas.
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2: Publicidade das casas de apostas online, as chamadas bets, deverá ocorrer, nessa publicidade deverão ocorrer advertências sobre os riscos para os apostadores.
1: As empresas também não poderão usar especialistas e influenciadores em suas publicidades de forma a convencer uma pessoa a apostar.
2: As novas regras começam a vigorar a partir do dia 17 de julho.
4: Pessoas famosas em ambientes festivos fazendo promessas de dinheiro fácil. Técnicas largamente usadas por empresas de apostas para atrair novos jogadores, mas que agora estão proibidas. As chamadas bets, que atuam no ramo de apostas online, estão obrigadas a alertar sobre os riscos associados a esta prática. A exemplo do que já acontece em propagandas de cigarros, bebidas alcoólicas ou remédios, as campanhas deverão exibir advertências, como explica o ministro da Fazenda, Dario Durigan.
6: Primeiro, apostar faz você perder dinheiro. A segunda, apostar pode causar dependência. E a terceira, aposta não é investimento, sempre seguido da chamada que é Ministério da Fazenda adverte, para que as pessoas tenham essa informação vinda de uma fonte.